0: 98.
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0: 9:21.
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0: 104.
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0: 10 e 10.
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0: 10 и 28.
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0: 10:45.
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0: 11:04.
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0: cadê o grito da galera?
1: Sejam muito bem-vindos à gravação do nosso segundo CD no Boteco e o nosso primeiro DVD que a gente quer registrar. Não poderia ser diferente, a gente comemorando 6 anos, registrando aqui com os amigos, colegas e fãs. Obrigado de coração e sejam muito bem-vindos. Boa noite, parceiro.
2: Boa noite, parceiro, tudo bom?
1: Tá melhor, não pode ficar, né?
2: Parceiro, como sempre, muito elegante. Cadê a salva de palmas de vocês pro Boni? Hã?
3: 11:30. 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

0: vocês.
1: Que delícia! Que festa linda!
0: Oh, coisa boa. Aplausos para Deus. Obrigado. Obrigado.
2: 11:40.

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0: 1957.
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0: Meia-noite 53.
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0: 2023.
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0: 26.
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0: 1h42.
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0: 7h33.
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0: 98.6.
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0: 2021.
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0: 18:36.
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0: 914.
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0: 9:52.
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0: 55.
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0: Obrigado. Gostaria de dizer uma coisa. É uma coisa bem simples. São 10 anos, né, que a gente está junto, a gente está tocando. E de repente aconteceu muita coisa nesses 10 anos. E tem uma coisa que eu descobri. A gente está aqui no palco, mas a verdadeira Legião Urbana são vocês.
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0: 58. 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

0: Meio-dia e 17.
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6: É isso aí, Carlos César e Diego. Aqui quem fala é o Juliano César. Parabéns para essa linda homenagem aos pais.

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0: 1:15.
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0: 9:30.
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0: 5h45.
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0: duas horas. 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

0: 12, 17.
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2: É isso aí, galera. A onda agora é as mulheres pagar motel pros homens.
3: Hoje nós tá quebrado, tá moído, tá sem nome. Hoje é dia das mulheres.

0: 12:33.
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0: 3:31.
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1: 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Em Anápolis, 4:02.
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1: Boa tarde, torcida do futebol. Boa tarde, torcida tricolor. Boa tarde, amigos da geração do esporte. Lá na outra competição, a Copa Centro-Oeste, o galão da comarca tá on. Já nesta, a Série C vai de mal a pior. Com apenas uma vitória em 6 jogos, é o último colocado na competição. Em sua primeira partida em casa neste mês,

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17 de maio de 2026. O Anápolis pegou o elevador. Anápolis. Começou na partida passada pela Copa Centro-Oeste. Agora é dar continuidade na Série C. É degrau a degrau. É manter a estabilidade. E para isso, é importante a sua presença, torcedor, aqui no Jonas Duarte, para mostrar aos jogadores, à diretoria, à comissão técnica, que vocês estão lado a lado, estão confiantes na sua equipe. Anápolis de Barra, Campeonato Brasileiro da Série C. A bola rola daqui a pouco aqui no Estádio Municipal Jonas Duarte. 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Central de áudio é com ele, o PH. Que mal que há!

0: Ações do Anápolis, do Galo Tricolor, chegando com ela.
1: Cris Matheus, a musa da geração.
0: Alô, Cris, seja bem-vinda, aquele abraço, boa tarde, ótimo trabalho para você.
2: Muito obrigada, Roger, ótimo trabalho para você também, ótimo trabalho a todos. Muito boa tarde a todos que já estão participando conosco no chat do YouTube, também pela Rádio Cerrado e, claro, né, a todos que estão também pelo Rádios Net. Mas um jogo muito importante para o Anápolis hoje, como você destacou sobre o tempo, Roger. O tempo hoje está delicinha, não está quente, não está frio, está bem nublado, na verdade, porém sem possibilidades de chuvas até o momento, né? Mas o Anápolis hoje entra em campo, pode entrar em campo com algumas alterações, principalmente do lado esquerdo, né? O Leonan, que tá no DM, vai ser poupado para esse jogo. Então o técnico Evaristo Pisa vai vir com algumas alterações e até mesmo surpresas na sua escalação, mas é claro que nós vamos estar destacando tudo isso e muito mais na jornada que inicia agora.
0: Beleza, muito obrigado, Cris Matheus.

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1: Ele já esteve lá. Ele conhece do assunto. Luiz Carlos Bernardino, o profeta.
0: Alô, Luiz Carlos, aquele abraço, seja bem-vindo, boa tarde, um ótimo trabalho para você.
2: Boa tarde, Roger, boa tarde, nossos ouvintes que estão aí já atentos. Uma tarde maravilhosa, o campo preparado, toda a estrutura já montada, esperando já para esse grande jogo daqui a pouco. E esperamos que a torcida também compareça, né? E venha aqui prestigiar a equipe do Anápolis e também a curiosidade de conhecer também o Barra, né? Que é a equipe que é mais falada no futebol brasileiro na atualidade, tá? Que seja um grande jogo, que o Anápolis faça uma grande partida e que saia vencedora, porque precisa, porque é a última colocada do campeonato.
0: Beleza, valeu, muito obrigado, Luiz Carlos, são 4:09. 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Alô, Tony, aquele abraço, seja bem-vindo, boa tarde, um ótimo trabalho para você.
3: Boa tarde, Roger Fernaz, um abraço pro amigo, pro internauta, conectado, ligado, sintonizado com a equipe Geração do Esporte. Muita expectativa em relação ao jogo daqui a pouco, até porque eu sempre acreditei, nunca desacreditei, mesmo quando o time está nessas condições, eu sempre banquei que o time jogou e tem condições de brigar no meio da tabela. Agora, para isso acontecer, é necessário que os erros cometidos individuais sejam corrigidos daqui a pouco. E quem pode corrigir isso? Somente os jogadores. Time daqui a pouco alterado, precisa de ser alterado. O Anápolis com a competição e as duas decisões e decisões. Não pode contar com 11. Precisa de contar com todos do elenco. E a gente espera que daqui a pouco aqui no estádio municipal Jonas Duarte, os que entrarem, os que permanecerem, que possam dar uma resposta em termos de ponto no Campeonato Brasileiro da Série C. Até porque na Copa Centro-Oeste, meu amigo, o Galo já está lá na final.
0: Beleza, valeu, muito obrigado, Tony Marizu, são 4:11. 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Daqui a pouco a bola rola, são 4:11. Agora às 18h, às 18h, a bola rola, Campeonato Brasileiro da Série C para Anápolis e Barra. Quando a bola rolar, você vai vibrar com ele.
1: Wagner Almeida, o locutor explosão do Brasil.
4: Jonas Duarte, Copa Centro-Oeste, segunda rodada pro gigante do Centro-Oeste do Brasil. Vai marcar o galão, Fernandinho!

0: pro Galão Bonitão. Agora no placar do JD.
1: A polícia.
0: 2 pro Galão Bonitão. Tocantinópolis 0.
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3: 16:13. Daqui a pouco o bonitão do Rádio Esportivo vai estar narrando todas as emoções de mais uma vitória do Anápolis pelo Campeonato Brasileiro da Série C. A equipe de trabalho hoje oficialmente apresentada. Equipe Geração do Esporte, há 22 anos fabricando emoções. A direção administrativa, produção e direção de imagens para o YouTube é do Viajandão.
4: Eusébio Ribeiro.
3: Assistência técnica e comando,
2: Carlos Nogueira.
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2: Quatro horas e 18 minutos, 4:19. 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São 16 horas mais 19 minutos, daqui a pouco a bola rola às 18 horas, também conhecido como 6 horas da noite, para Nápoles e Barra. Quando a bola rolar, você vai vibrar com ele.
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2: Já querem abraçando aqui a turma, nossos companheiros aqui pelo chat. Paulo de Paula lá da Irlanda, grande Ellington Maia. Ama Luiz de Souza tá aqui conosco também. Jair Pereira, Thales Henrique, Irene Calimério. Pessoal tá ligado aqui, daqui a pouco muitos vão estar presentes aqui no Jonas Duarte, Carlos Peixoto, Luiz Júnior Rodrigues Nogueira. Sejam

0: ligado aqui daqui a pouco. Muitos vão estar presentes aqui no Jonas Duarte, Carlos Peixoto, Luiz Júnior, Rodrigues Nogueira. Sejam todos muito bem-vindos. O Marcos, grande Marcos lá de Goiânia, ligado conosco também. Veja minha irmã Meire lá em Belo Horizonte. É fã da equipe Geração do Esporte, assim bem como a Lindinha também. Grande beijo a ela. Tá sempre ligado conosco. Alô, Alessandro Barras. A Bartras. Que Barra, rapaz. Barra é o time que vai jogar aqui. Alessandro Bartras, do ACB News Pub. Né, o Alessandro tá conosco aqui. Amanhã vai estar apresentando o Geração Esportiva. São 4:20. 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Hoje nós vamos começar a nossa jornada um pouco diferente, né? A gente, eu sempre aciono a Cris lá embaixo, mas vamos conversar. Tem um prazer estar recebendo aqui o CEO do Anápolis, grande Wardton Dutra. Prazer recebê-lo aqui na nossa cabine, cabine Pedro Demétrio. Seja bem-vindo, boa tarde.
1: Boa tarde, Roger Fernandes. Boa tarde, Tony Marizul, Luiz Carlos Bernardino, João Pedro Nogueira e ele, o patrãozão, o Carlos Nogueira, grande Butina. Prazer falar aqui na Rádio Nova FM. A vista daqui é mais fácil do que lá de baixo, viu?
0: Tranquilo. E você, o senhor já chegou errado. Patrão aqui é o João Pedro, né? Nogueira tá aqui. Ele é um colaborador.

0: as alterações hoje que são forçadas. Mas como é que está a confiança do grupo, da diretoria, da comissão técnica para esse jogo contra o Barra? O Barra que vem no jogo também, né, difícil contra o Corinthians pela Copa do Brasil.
1: Bom, o Barra é um time que subiu esse ano, é um projeto que tem investimento estrangeiro, tem uma estrutura muito boa lá em Balneário Camboriú, mas o Anápolis tem que fazer valer o fator casa. A gente precisa dessa vitória aqui para dar tranquilidade e aí sim a gente pensar no jogo de quinta-feira. O time fez bons jogos contra o Vila e contra o Paysandu, onde nós somos muito prejudicados pela arbitragem. Deixar bem claro que nós demonstramos a nossa insatisfação junto à arbitragem. Tivemos a oportunidade de conversar com membros da comissão de arbitragem da CBF através da nossa federação, que nos deu todo apoio nessa situação. Então agradecer também o apoio que nos foi dado através do CEO André Pita, o presidente Ronei, que tem tido esse carinho com o Anápolis e sabe da importância que é o Anápolis no mínimo se manter nesse Campeonato Brasileiro da Série C. Eu acredito que a gente vai conseguir essa arrancada e conseguir essa permanência. Acho que o Evaristo está conhecendo melhor o elenco, algumas peças que não estavam tendo oportunidade e que eu acredito que vão nos ajudar no decorrer da competição.
0: Tem agradado o técnico, né? Não falo em termos de resultados, mas no dia a dia, no trabalho, né? Um técnico que nunca tinha passado por aqui, o trabalho dele tem agradado ao senhor, tem agradado à diretoria?
1: Então, é um treinador experiente. Quando nós decidimos pela contratação dele, pesou muito o fato dele conhecer bem a Série C. É um treinador que conhece os jogadores adversários, os campos adversários. O dia a dia dele é um dia a dia tranquilo, é um cara muito trabalhador. Ele veio sozinho, né? A gente fez uma alteração na comissão técnica. Hoje o Cobal passou a ser um treinador adjunto, né? Compensando a parte física e auxiliar. E nós retornamos o Luiz Cláudio, Luizinho, que foi vice-campeão conosco ano passado, que ficou toda a temporada passada como preparador físico. Então eu tenho gostado do trabalho, os jogadores têm gostado. É um treinador que passa de uma forma muito simples para os atletas aquilo que ele pensa, a ideia de jogo dele. E a gente começou a perceber já o quesito de competitividade, que estava muito baixo na competição. Não, acho que a culpa não era nem tanta do Ângelo, acho que passava mais ali pelos auxiliares diretos dele ali, muito morosos. É por isso que a gente fez essa troca também na comissão técnica. A gente precisa de um time mais sanguíneo e a gente tem visto isso nos últimos jogos aí com o Evaristo.
0: Na verdade, é uma das coisas que o Evaristo tem ajudado também, né? Tem orientado, pelo menos, dando algumas sugestões sobre algumas alterações, né? Não estou falando de profissionais, mas até de forma de trabalho, né? De alguns profissionais. Ele traz essa experiência também, não é só para dentro de campo. Não é só para o vestiário, mas acaba ajudando de certa forma também, né, o trabalho de vocês fora de campo.
1: Sem sombra de dúvida, é um cara que eu já disse, a experiência, ele tem uma trajetória até parecida com a minha. A única diferença é que eu parei no sub-15 e já fui trabalhar como supervisor. Mas ele vem, o pai dele também foi treinador, igual o meu, então é um cara que sempre viveu do futebol. Isso é importante, o cara tem uma visão diferente, é um cara que quer ajudar a melhorar o clube no dia a dia. O Anápolis, os treinadores passaram aqui num modo geral, todos eles contribuíram muito para a evolução do clube também, né? A gente ficou o Vink lá quase 90 jogos, o Ângelo com mais de 50. Então, assim, espero que o Evaristo também chegue numa marca expressiva, que a gente consiga as metas, que a princípio na Série C é a manutenção, que a gente busque esse título da Copa Centro-Oeste, que vai ser importante demais pro decorrer desse ano, né? Porque às vezes o torcedor não entende, mas essa verba da Copa do Brasil, se a gente conquistar, nós não vamos usar ela ano que vem, nós vamos usar ela esse ano, que foi o que nós fizemos ano passado na reta final, onde a gente conseguiu arrancar para não cair. Então, acho que está na hora da gente ter essa arrancada, sétima rodada, pontuar aqui hoje, ganhar o jogo aqui hoje é inegociável. Ele vem com uma escalação diferente por necessidade, né? O Leonan sentiu, o Helder sentiu,

0: O Rafael sentiu no treino de ontem. Então, a gente acaba vindo aqui hoje com a escalação um pouco diferente por necessidade.
1: Eu falei aqui na abertura que o Anápolis pegou o elevador, né? Mas é degrau a degrau, para manter a estabilidade. E que para isso é importante a participação do torcedor, lado a lado com o time, né? Mostrando confiança também no trabalho. Né, e vocês lá no Alto da Boa Vista fizeram algumas promoções, né? Estão tentando trazer o torcedor para o estádio. Está precisando ter essa resposta.
0: Então, Roger, o nosso intuito é ter o torcedor no estádio. Antes do lado financeiro, a gente tá visando criar situações para que o nosso torcedor consiga vir no estádio. Toda entrevista a gente fala, mas é verdade, a falta da torcida premiada não é ruim só para o clube financeiramente, ela é ruim para o torcedor também. Eram 2.250 ingressos, muita gente que não tinha condição e não tem condição de tirar 30, 60, 90 reais, porque o cara não vem sozinho, ele vai trazer o filho, ele vai trazer um amigo, ele vai trazer a esposa. Como que o cara tira 120 reais para comprar ingresso? Mais a cerveja, mais não sei o que, 300 reais, o cara que ganha um salário mínimo, ele não tem condição. Então, a gente está tentando, com todas as nossas dificuldades, criar situações para que o nosso torcedor consiga vir no campo. Então, ali no nosso bar, a cerveja lá está 4 mistel por 20, 5 pila. O cara vem conseguir tomar uma cerveja, pô. Eu acho um absurdo o cara pagar 10 conto numa cerveja no estádio. Eu acho um absurdo. A situação do país que a gente vive, ela é reflexo nos times de futebol também. Então, a diretoria do Anápolis, com seu presidente, seus vice-presidentes, presidente do conselho, seus conselheiros, as pessoas que gerem o clube, né? Eu estou hoje na posição de CEO, né? Que acumula ali, na verdade, a direção executiva de futebol e o cargo de CEO. Então acaba que a gente fala mais e aparece um pouco mais do que os outros, até pelos compromissos que os outros dirigentes têm e não conseguem estar no dia a dia sempre. O nosso intuito é trazer o nosso torcedor para o estádio. O Anápolis tem torcida, a torcida do Anápolis é grande, mas a gente tem que ter atrativo. Atrativo, uma final, um time que ganhe jogo, que tenha raça, com ingresso mais barato, com a cerveja mais barata. Tudo isso é para que o nosso torcedor tenha orgulho e queira vir ao estádio. Então, dentro da nossa limitação, a gente está criando sim esses mecanismos.
1: Teve aquela questão envolvendo os concessionários, permissionários dos bares, né? Houve a conversa, houve um acerto, né? Mas aí o senhor veio com a informação agora de que o bar do Anápolis está vendendo uma cerveja mais barata. Isso gera algum atrito? Né, os outros estão baixando o preço ou está tudo tranquilo?
0: Não, até porque não tem história de preço tabelado. Preço tabelado é cartel, isso não pode. Cada um vende o preço que achar que deve vender. O intuito do Anápolis não é ter lucro em cima disso, é tratar bem o seu torcedor. Com relação, teve sim a reunião, eu não pude estar presente, eu tinha outro compromisso, o Mário Caiado nos representou lá junto com a Vera. Ficou combinado para esse jogo que a prefeitura irá isentar os 10% da taxa de aluguel e que os permissionários vão pagar metade do quadro novo. Se as coisas caminharem nessa direção, nós não vamos ter problema e vai continuar todo mundo tendo direito. Agora, se a gente achar que as coisas não vão caminhar, nós temos o direito de abrir a parte que a gente quiser do estádio. Tem jogo, tem time que manda jogo aqui, manda o jogo da primeira divisão só com a cadeira aberta. Isso é um direito do clube de abrir. O Anápolis abre onde ele achar que tem que abrir. Entendeu? Mas hoje está combinado, para a final está combinado, até porque a gente espera um grande público aí na quinta-feira.
1: O senhor tem falado diversas vezes, reiteradas vezes, deixado bem evidente uma possibilidade de ser este seu último ano, pelo menos nessa fase agora aqui no Anápolis. Uma possibilidade de saída no ano que vem. Esse time alcançando vaga na Copa do Brasil, o senhor vai repensar? Já é uma decisão ou ainda é apenas um pensamento?
0: Hoje, na fase ruim, a gente acaba ficando desgastado, triste, ouvindo muita coisa que a gente não gostaria de ouvir. A gente sabe que o torcedor, ele vive de resultado momentâneo, ninguém quer saber o que nós fizemos, ele quer que o time ganhe o jogo. eu decidi que eu vou viver dia a dia. Então o nosso foco agora é buscar hoje a vitória aqui, buscar o título da Copa Centro-Oeste. A gente merece um título nacional. A gente precisa trazer um título para nossa cidade, para o nosso estado. E o futuro a Deus pertence. Vamos ver qual, o que, que vai acontecer. Tem muitas coisas para acontecer esse ano. Quando eu falo de bastidor de futebol, você imagina o que eu estou te falando. Então, existem várias possibilidades, mas nosso pensamento é hoje aqui no Anápolis.
1: Eu vou até abrir uma exceção, né, daquilo que a gente tem feito ultimamente, 4:33, e abrir uma pergunta aqui para vocês daqui a pouco. Tá? A gente vai ali buscar o homem tem que ir embora, mas sim, né? É, eu ia fazer uma colocação para ele, mas aí o patrão tá aqui no meu ouvido aqui. Mas alguma colocação aí, o Marizu e Luiz, para nosso queridíssimo Arditon Dutra, né? Você, Marizu?
2: Não, eu quero perguntar pro Dutra, e aí às vezes o torcedor fica brabo comigo quando eu falo. Eu, quando eu falo as coisas, Roger, eu falo baseado naquilo que eu acompanhei o Anápolis. Eu tô do lado do Dutra aqui, não é porque o Dutra tá aqui, eu falo longe dele, falo perto dele, o que eu falo, o porquê que eu falo. E falo pro torcedor do Anápolis, e falei ontem, eu cheguei no CT ontem de manhã, tinha uma fila lá para comprar ingresso. Alguns torcedores me abordaram, me chamaram por nome, eu só disse a eles, o torcedor do Galo pode ter orgulho do Galo que tem hoje. Porque o Galo que eu vi lá atrás era um Galo completamente diferente de hoje. Torcedor pode cobrar? Pode. É um direito do torcedor de cobrar? Sim, o torcedor quer vitória, quer títulos, quer chegar, quer ganhar, tudo bem. Mas olha só, vou dar um exemplo pra você do jogo de hoje. Olha.
1: Vamos dar pergunta, vamos ter que ir embora, porque tem que ir pro comercial.
2: Eu vou dizer pra você no jogo de hoje. Antigamente, se perguntava assim, ó, o jogador do Anápolis pode jogar? Não pode, porque tem contrato com o Goiás e ele não pode jogar. Ah, como atleta não pode jogar porque tem contrato com... Hoje é diferente. Tem um jogador no Barra que só não vai jogar hoje, primeiro porque tá suspenso. Segundo, que se ele jogasse, o Anápolis pegaria R$1 milhão. Aí é a diferença do Anápolis do passado pro Anápolis de hoje. Mas aí, ô Dutra, às vezes fala assim, o Dutra chora muito. Eu tive uma informação essa semana que eu fiquei até certo ponto preocupado em relação à parte financeira do Anápolis. E você disse aí, já deu uma deixa. O Anápolis precisa chegar na final da Copa Verde e ganhar a Copa Verde para salvar o ano. A parte financeira do Anápolis corre esse risco de fora de campo se complicar muito na sequência da sua vida a partir do próximo ano?
0: Eu acho que é ano a ano. A gente precisa ganhar, buscar a vaga da Copa do Brasil, porque a gente acabou perdendo esse subsídio da prefeitura. E quando nós fizemos orçamento lá em novembro, outubro, novembro, a gente contava com esse dinheiro. Então, quando você perde R$1 milhão no orçamento, Tony, você se complica em muitas coisas. Pro dinheiro que nós temos um time competitivo. E eu tenho, o torcedor pode ter certeza, o Anápolis não vai voltar a ser o que era em termos de dívida, em termos de ação, que nós não vamos deixar. Nós vamos fazer pé no chão. Mas é preocupante, sim. A gente precisa que venha novos patrocinadores, a gente precisa que a prefeitura volte com subsídio, porque a gente consiga ter um time competitivo e não passar o arroz que a gente vem passando nesses últimos meses.
1: Sou Watson Dutra, muito obrigado pela presença aqui na cabine Pedro Demetrio. É sempre bom ter o senhor aqui. Parabéns pelo trabalho. Sucesso, um bom jogo, né? Com o Anápolis consiga uma grande vitória hoje.
0: Obrigado, um abraço. Como tá desinquieto ali, ó. Tem que faturar.
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4: São 16 horas e 41 minutos. De volta aqui no nosso show de bola Nova FM. Equipe Geração do Esporte, aqui no estádio, assistência técnica de Carlos Antônio Nogueira, o comando do João Pedro Nogueira, e às 6 horas a bola rola para Nápoles e Barra, campeonato brasileiro da Série C. Quando a bola rolar, você vai vibrar com ele.
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4: São 4 horas e 41 minutos. 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Antônio Sérgio Rodrigues também está conosco aqui no nosso chat. Gustavo chegou aqui também. Sejam todos muito bem-vindos. São 16 horas e 42 minutos. Vamos ao gramado, ao campo de jogo com ela. Alô, Cris Matheus.
6: Roger, você sabe por que eu sou a garota do tempo aqui, né? Eu falei que não teria chances nenhuma de chuva, mas está chuviscando. Mais um chuvisquinho só para poder refrescar, já que o nosso clima está bem seco.
4: Vou dar uma notícia para você, viu, Cris? Ali pro lado da Jaiara e está descendo, está chovendo.
6: Pois é, né? Mas ó, aqui para nós só tá chegando umas gotinhas, eu creio que não vai passar disso, né? O torcedor pode vir bem tranquilo para o Jonas Duarte. Nesse momento aqui no gramado, né? Aqui no estádio, a equipe do Barra já está aqui no estádio Jonas Duarte, já os jogadores já entraram aqui, já olharam, fizeram aquele reconhecimento de gramado. Alguns poucos torcedores até o momento chegaram aqui, porém eu tenho uma informação que do lado da arquibancada descoberta, né, já tem um número bom de torcedores, e é isso que o torcedor quer hoje, né, Roger? Eu acho que aquela classificação para o tirando o Vila Nova ali, indo para a final da Copa Centro-Oeste, animou bastante o torcedor do Anápolis, que tem hoje uma expectativa boa aqui no Jonas Duarte. Então, os jogadores do Anápolis também, já estou vendo uma movimentação no vestiário do Anápolis, e aqui quase tudo pronto já para o começo do jogo. No começo eu entrei falando que o técnico Evaristo Pisa pode vir com algumas várias alterações hoje na sua equipe, principalmente na zaga. O Rafael acabou sentindo uma lesão no meio da semana, no treino, né? Então tá fora desse time de hoje. O Helder machucou também lá contra o jogo do Vila Nova, assim como o Leonan. Então o Leonan, eu até conversei com o Leonan ontem, perguntei, Leonan, e aí, como que tá ele, Cris? Olha, pra quinta-feira eu já vou estar zerado pra esse jogo, mas pra amanhã eu vou segurar um pouco, o técnico vai dar uma segurada, então não vou pro jogo. Então algumas várias alterações vão ser feitas pra essa escalação de agora. Mas antes da gente entrar na escalação, vamos escutar o técnico Evaristo Pisa, que fala a respeito dessa partida, né? Eu que não tinha falado com o Pisa ainda, né? Antes, depois da final que ele foi para Centro-Oeste, né? Então eu conversei com o Pisa, parabenizei, logicamente, foi muito boa essa final da Centro-Oeste, porém a chave já vira, né? E ele fala agora a respeito, até mesmo das mudanças que poderá acontecer agora nesse jogo diante do Barra.
7: Boa tarde, obrigado. Acho que é importante esse feito pro clube, né? Fazer uma decisão da Centro-Oeste. O clube chegando na terceira final consecutiva, né? 24, 25 e agora 26. Campeonato que representa, né, o estado. Quem sabe a gente conseguir esse objetivo de ser campeão é sempre importante pro clube. Mudando de chave agora, uma decisão contra o Barra. Então, não dá pra gente pensar no Rio Branco sem passar.

0: pelo bairro. É um momento de dificuldade que a gente se encontra na competição, na zona do rebaixamento, um jogo dentro de casa com um grande adversário. O adversário foi campeão brasileiro ano passado da Série D, campeão catarinense, tem um grande elenco, fez um grande jogo contra o Corinthians. Então, sabemos da dificuldade que vai ser, mas precisamos fazer o resultado. Então, respeitando o adversário, marcando, se impondo para sair dessa situação incômoda. A gente está no prejuízo. A tabela para nós foi uma tabela pesada, 4 jogos fora de 5, né? Então acho que o maior prejuízo nosso está a derrota para Inter em casa. E a gente tem que resolver esse problema com a vitória, né? Nesses jogos em casa, a partir do jogo contra o Barra. Acho que dentro de casa a gente tem que ser forte para, né, conseguir uma recuperação dentro da competição. Trabalhei pouco. Recuperei eles praticamente, o jogo na quarta. Eu tive 3 dias encerrando agora. Espero, dentro da estratégia tomada, quem entrar corresponder. Não sei se vai ser possível contar com todos, até pela questão do desgaste. Já tem o jogo na quinta, já tem a viagem na sexta de manhã para jogar no domingo e depois a final, né? Então a gente também tem que ter um equilíbrio, né? Entender o que vai ser melhor para que todos estejam 100% em cada jogo, né? A gente teve também o jogo, né? É que um dia a mais eu ganhei de recuperação, eles um dia menos, né? Claro que gera o desgaste, como gerou no nosso e como gerou no deles, né? O nosso também uma semifinal, não talvez no peso de uma Copa do Brasil, mas tinha um peso representativo também. E o desgaste de jogar um jogo grande para eles, né? Numa arena cheia, num campo rápido, onde o Corinthians, né, pressionou o tempo todo para conseguir o resultado, eles atrás da linha da bola. Mas acredito que eles devem ter um trabalho bem equilibrado lá de fisiologia. É um clube bastante organizado. Não voltaram lá para Santa Catarina, ficaram em São Paulo. Então acho que esse processo de recuperação está sendo. Eles devem também fazer uma ou outra troca no grupo. Eu não acredito que ele venha com a mesma equipe, até porque lá ele foi mais defensivo, né? Ele fez uma linha forte de 5 ali, marcou, deixou a bola com o Corinthians, né? Praticamente com 2 homens no meio, o TT com o Matheus Barbosa, só com um escape de Cléo Silva e Gabriel Silva e Popó na frente, uma linha de 5. Protegendo momentos, fazendo um 5-4-1 e às vezes atacando mais numa questão de um jogo reativo. Então, vamos ver o que ele preparou para amanhã. Independente do que preparou, a gente tem a nossa organização e o nosso jogo dentro de casa para buscar conseguir essa vitória.
1: Professor, boa sorte. Sabemos que a sorte vem sempre depois de um bom trabalho, é o que o senhor vem realizando, né? E que o Anápolis possa sair pontuando e saindo dessa zona de rebaixamento.
0: Obrigado. Acredito que a gente, para ter a sorte, tem que ter, né, o trabalho. E que eu falo, aguardar sempre a oportunidade, todos trabalhando. Alguns jogadores podem figurar na titularidade, então tem que dar resposta. Um grupo forte se faz em cima disso, né? Então tem um jogo aí, a gente tem que ser forte, né? Para isso a gente trabalhou forte. Espero que a gente consiga exercer nosso ritmo e fazer o resultado.
1: Tá, então, o técnico Evaristo Pisa falando a respeito da escalação. Roger, já sabemos que o Rafael e o Helder tá fora, assim como o Leonan. Então ele treinou no decorrer dessa semana agora com o desfalque, né, dos zagueiros e também do lateral esquerdo. Ele treinou com o Darlisson que já foi relacionado em alguns jogos, até agora, né, se nada alterar até lá, vai ter agora, né, a sua oportunidade aqui entre os titulares, e também com o Igor Souza e o Júlio Gouveia do lado esquerdo. No meio de campo, o treino que ele fez do último, ele tentou deixar igual estava contra o jogo do Vila e também do Paysandu. Porém, há informações, né, não oficiais logicamente, que o Caliel poderá não participar desse jogo de hoje como titular, assim como o Gustavo Henrique. Então agora ficou aquele mistério, porque a escalação que ele tinha treinado ontem, né, no sábado, o último treino, foi com o Ravel, o Rubinho, o Darlisson, o Igor Souza, o Júlio Gouveia, Cauã Guilherme, Caliel e Juninho, Matheus Lagoa, Fernando Viana e também o Gustavo Henrique. Há informações também não oficiais que ele pode não entrar com o Gustavo Henrique. Então agora a gente fica naquela expectativa. A escalação já está quase sendo liberada aqui para nós da imprensa e vamos ver como que o técnico Evaristo Pisa vai vir agora da sua escalação para enfrentar o Barra.
2: Beleza, valeu, muito obrigado, Cris. São 16 horas mais 50 minutos. 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São 4h51. Ô Luiz Carlos Bernardino, Tony Marizu, o Pisa falou sobre a forma como o Barra jogou contra o Corinthians. Eu tive até a oportunidade também de assistir esse jogo. Naturalmente o Barra não vai jogar da mesma forma que jogou lá, né? Atrás da linha da bola, como ele falou, da intermediária para trás, todo fechado. E o Anápolis vem com algumas alterações, provavelmente do último jogo da Série C, com 6 alterações. E esse time de hoje para enfrentar o Barra, e esse Barra para enfrentar esse Anápolis?
3: O Anápolis, Roger, é claro que o Barra pegou o Corinthians e agora pega o Anápolis numa outra condição. Agora, o Anápolis Futebol Clube, por que que o Pisa vem alterar? Primeiro, a Cris já disse aí os motivos da parte defensiva, jogadores que estão lesionados, ele não pode contar. Agora, do meio do campo à frente, ele vai modificar o time. E eu acredito, pelo que eu vi nos treinos, ele vai modificar por causa do Barra, o jeito do Barra jogar. E ele vai surpreender, tem jogador que vai começar jogando aqui, que é muita novidade, né? Para muitos não jogaria, ele vai começar com o jogador. E uma coisa que eu disse aqui, e até vou citar o Cauã Martins, em relação ao que descobriu dentro do elenco, e ele vai descobrir um outro jogador aqui, anotem aí, quando terminar o jogo hoje aqui, ele vai descobrir um outro jogador que está no elenco, que está no grupo, que vai jogar daqui a pouco, que pode ajudar muito ele na sequência do Campeonato Brasileiro da Série C, assim como fez o Cauã Martins. Então ele vai fazer isso. Agora, com qualquer time, Roger Fernandes, o Anápolis não pode cometer hoje aqui os erros que o Anápolis cometeu, principalmente contra a Ferroviária. Por quê? Contra a Ferroviária seria um jogo, teoricamente, muito mais fácil de você recuperar fora de casa os pontos que você perdeu em casa para a Inter de Limeira do que o Paysandu. O Anápolis vai pegar um time hoje aqui que está lá na 11ª colocação, ou seja, no meio da tabela, diferentemente do Anápolis, mas é um time que vem de um desgaste de um jogo de Copa do Brasil contra um Corinthians que sofreu 2 gols. Sofreu um gol no primeiro jogo e um gol no segundo jogo. Então, time do meio campo para trás, time muito forte, mas vem nessa condição. Viajou direto para cá, de São Paulo para cá, não teve tempo de treinar, viajando. O Anápolis precisa tirar proveito dessa situação. E aí, se não cometer erro individual, o Anápolis vai conseguir uma vitória e a partir daí sim, a tranquilidade que a Copa Centro-Oeste deu para o Anápolis, uma vitória que hoje contra o Barra vai dar também na sequência do Campeonato Brasileiro da Série C.
2: 4h53, e aí, Luiz?
4: Olha, o Anápolis tá passando a gente diz assim, uma reformulação técnica, né? Mudança de técnico traz uma nova reformulação. O professor tem que conhecer alguns jogadores que não estavam sendo aproveitados para ele saber realmente aquilo que ele tem na mão. Porque daqui a pouco se abre uma janela, né? E alguns jogadores poderão sair, outros vão poder chegar. E aí vem muita coisa a ser mudada. O campeonato, ele é longo, né? Um campeonato longo, e o Anápolis está em 2 competições, estava em 3 esses dias. Então vem cartão, vem preparação física, vem contusão, né? Vem expulsão, e isso complica muito um trabalho de um professor. Mas o Pisa é um cara com experiência vasta, então ele sabe como ele trabalhar, ele sabe como tirar o melhor desta equipe. E ele vem fazendo isso. Agora, infelizmente, coisas individuais aconteceram, mas decorrente de alguns jogos, de quando Pisa sumiu, nós tivemos só o primeiro jogo aqui que houve uma falha ali. Mas depois não, foram jogados.

que aconteceram e infelizmente nós tomamos o gol, mas passamos pelo Vila, a moral vai lá em cima, vem preparado com a moral elevada, mesmo com as alterações, vem um time para pegar esse Barra, que é a sensação do Brasileirão, de todos eles, porque é um time novo, um time que vem chegando, vem fazendo grandes jogos, foi prejudicado no primeiro jogo contra o Corinthians dentro de casa, certo? Infelizmente, nossa arbitragem está deixando a desejar, como o Anápolis foi prejudicado lá no Pará, certo? Em Belém, mas é um time novo, um time com a pegada, um time de garra, e o Anápolis tem que tomar cuidado, mas o cansaço pode ser o predominante hoje, por quê? Como o Marizu falou, jogou quarta-feira, um jogo duro contra o Corinthians, né? Tiveram que correr, tanto é que no segundo tempo eles morreram, eles se trancaram lá atrás e não deram mais conta de andar, e hoje isso aí pode ser benéfico para o Anápolis nesse jogo, e hoje, independente de qualquer situação,

0: 4 horas e 56 minutos. 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São 4h57, abraçando aqui o Flávio de Lima, chegou conosco também, o futebol desfocado está aqui no nosso chat. Mas, Luiz Carlos, Tony Marizu e Luiz Carlos, esse bar pegou, como os senhores estão falando, e até esse assunto que o Luiz falou por último, eu ia colocar também, pegou um campo sintético, né? Não sei se o Luiz teve a oportunidade de ver o jogo, o Marizu assistiu, campo sintético, teve que correr atrás o tempo todo, que cansa mais o jogador. O Corinthians chegou a momentos do jogo, ter mais de 80% de posse de bola, e o Barra só correndo atrás, né? De vez em quando tinha que dar uma estocada lá na frente, quer dizer, ia e voltava. Então, na opinião dos senhores, esse Anápolis, mesmo modificado, é começar a pressionar esse Barra para desgastar mais ainda no início do jogo, ou tem que dar uma estudada e ver como esse time vem para o compromisso de hoje à tarde, ou hoje à tarde, noite, né?
1: É o detalhe, Roger, o Anápolis nesse Campeonato Brasileiro da Série C, em nenhum jogo o Anápolis não propôs o jogo. Nenhum. Nem contra Paysandu fora, nem contra Ituano fora, nem contra a Ferroviária fora. O Anápolis sempre propõe jogo. E vai ter que propor o jogo. O Anápolis vai ter que propor o jogo, não tem outra alternativa. Vai ter que propor o jogo. Agora, o time que começa jogando, com exceção dos dois zagueiros, que eu acho um pouco lento, e aí vem um detalhe, o time do Barra também não é um time muito rápido na frente, e talvez seja por isso que o Pisa acabou modificando do meio do campo para frente, para colocar um time mais leve. Mas o Anápolis precisa de impor daqui a pouco, precisa de impor. Ele precisa tirar proveito. Quando eu gosto de voltar lá no passado, porque contra a Ferroviária, Roger, a Ferroviária vinha de um jogo na terça e um jogo na quarta, e o jogo da quarta era o acesso para a Série 1, a 1 do Campeonato Paulista. Então, naquele momento, seria um adversário bom para o Anápolis tirar proveito daquela situação. E aí não tirou. Errou muito naquele jogo contra a Ferroviária. Nós tomamos um gol lá, o primeiro gol, que não pode um jogador mais de 100 jogos com a camisa daquele clube, artilheiro do time no campeonato, é o cara a ser marcado, é o cara perigoso, é o cara me finaliza de dentro da área sozinho. Tá errado, hein? Não podia acontecer, aconteceu. Aí nós perdemos o jogo. Aí foi pro jogo contra o Paysandu, aí naquela condição o favorito seria o Paysandu. Vinha de 3 vitórias de goleadas na sequência, astral lá em cima. Aí pegou aquelas condições do gramado,

0: pegou aquelas condições do gramado horrível lá, o Anápolis, naquele jogo, mereceu ganhar. Agora, nem sempre quem merece ganha um jogo, mas o Anápolis mereceu. Aí entrou a arbitragem, no último lance, um erro grotesco da defesa do Anápolis, não digo da defesa, mas da parte defensiva, e por isso pagou o preço. Hoje, no jogo de hoje, eu tenho certeza pra você que o Evaristo Pisa, ele disse pros jogadores, vamos ter um pouco mais de foco, um pouco mais de cuidado, um pouco mais de capricho, pra gente não sofrer tanto, porque a partir do momento que o Anápolis não começar a sofrer, quem vai sofrer é o Barra. E já vem sofrido, vem de eliminação, é pro Corinthians, foi. Mas foi uma eliminação que você perde o primeiro jogo por 1-0, e de repente você perde o outro por 1-0, ficou próximo para um time de Série A, para um time grande como o Corinthians. Mas vem o desgaste, jogar na quinta. Eles não jogaram na quarta. O Anápolis jogou na quarta, o Barra jogou na quinta. Jogou na quinta, viajou ontem, aliás, viajou na sexta, e aí hoje já vai para o jogo. O Anápolis se aproveita da situação. Repito, se não tiver erro individual, o Anápolis vence o jogo daqui a pouco.
1: E aí, Luiz, aí para cima?
2: Eu acredito que é esperar. É esperar. Mas você pedir para um time que tem uma atitude ofensiva como o Anápolis, que era característico do Anápolis, é você pedir demais. É a mesma coisa de você pegar uma Ferrari e andar de 50. Né? O Anápolis, a característica dele é o quê? É comandar o jogo, é ir para cima, é partir pro ataque. Certo? Só que, como nós vimos. O Barra, ele é um time muito seguro da sua linha de meio campo para trás. Mas tem dois jogadores na frente que são velozes, que chegam para definir. Certo? É aquele time. Outra coisa, aqui ele não tem a força de uma torcida igual a do Corinthians, certo? Gritando no pé do ouvido deles. Eles estão jogando de igual para igual. Certo? Mesmo com cansaço, é melhor é precaver. Ah, não, por que jogou na quinta que eu vou entrar e vou ganhar um jogo? Calma, é um tijolinho após outro tijolo. Não vamos contar com a vitória antes do apito final do árbitro. Isso que tem acontecido muito com o Anápolis. Ah, não, já estamos aqui, estamos tranquilo, tal, igual estava lá em Belém. Em Belém foi o seguinte, baixou as linhas, achou que o jogo já estava terminando, baixa a linha, aquele descanso, tenta, aí toma um gol bobo daquele, que para mim, se eu sou o zagueiro, eu tinha caçado a expulsão, mas eu tinha dado no jogador. Aí toma um corte feio e não dá conta nem de fazer uma falta. Então, infelizmente, é como o Arizu falou, é ter cuidado. É ficar ligado os 96 minutos. Eu boto logo 96 porque tem acréscimo, certo? Então, os 96 minutos. O jogo só termina no apito do árbitro.
1: Beleza, valeu, Luiz. Valeu, Tony. São 17 horas mais 3 minutos. Ô, Carlos Peixoto, a gente quer fazer média comigo.
3: Roger. Tá?
1: Vem fazer média comigo, não. Ô, Simar, vai roubar pra ser preso, meu filho. Torcedor da Rubra. Sim, Cris.
3: É oficial, mas antes da gente ir pro intervalo, que eu acho que você tá vindo pro intervalo aí agora, só pegar aqui um boa tarde do seu Zé Paulo Tinazzi, quebrou um pouquinho o protocolo, né, seu Zé Paulo? Zé Paulo, boa tarde. Classificação ótima para o Anápolis, né, diante do Vila Nova. Eliminou o Vila Nova, foi para a final da Copa Centro-Oeste, né, agora. Um jogo difícil hoje diante do Barra, até mesmo porque o Anápolis precisa pontuar. Qual que tá a sua expectativa para essa partida de hoje, seu Zé Paulo?
4: Boa tarde. Tivemos uma classificação muito boa, né? Frente ao Vila. Agora, hoje temos essa partida contra o Barra e nós temos que vencer, né? Precisamos vencer, nós precisamos pontuar. Nós estamos muito aquém da pontuação das outras equipes e está na hora da gente começar a recuperação nossa, né? Eu acredito muito. Nosso time está bem, eu acho, melhorou bastante. Eu acho que nós vamos, se Deus quiser, ter uma grande vitória hoje.
3: E aquela perguntinha boa que eu gosto de fazer pro senhor, que seu placar basicamente é o mesmo que o meu. Qual que é o placar de hoje?

0: 3-1.
1: É, Roger, ele mudou, viu? Porque ele só fala 2-1. 2-0, na verdade. Hoje ele mudou, ó. 3-1.
2: Beleza, valeu, Cris. É, eu até pensava no 2-0, ele acabou falando isso aí. É, o Carlos Peixoto tá falando aqui, Zé Paulo, pai do meu amigo Victor Afonso. Né, o Simar tá aqui pegando o pé do pessoal do Anápolis, mas são todos muito bem-vindos. Né? No chat outro dia falaram que o Simar, o Anápolis ganhando, perdendo, ele tá sempre aqui, né? Então os torcedores da rua, né, Ataíde? Só aparecem quando o time do Anápolis perde. Né? Quando o Anápolis ganha, some todo mundo. Mas são todos sempre muito bem-vindos aqui no nosso chat, aqui no nosso canal do YouTube, aqui na nossa Rádio Nova FM. Aliás, mandar um abraço a todos da equipe que estão no sapatinho, né? O grande Alessandro Bartra está por aqui conosco, né? Um abraço ao Marcos Vinícius Lopes, o Gulão. Grande abraço ao Márcio Gomes, ao Nilson Souza, Rui Ter Silva, né, pessoal, todo mundo só no sapatinho. Daqui a pouco vai estar aqui o Bantuí Cândido, né? Bantuí deve vir aqui com seus meninos daqui a pouco para poder assistir o jogo, dar aquela força pro seu galão, galo da comarca. 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
2: São 5h10, daqui a pouco, daqui a 50 minutos, a bola rola aqui no JD, Estádio Municipal Jonas Duarte, para Nápoles e Barra. É o Campeonato Brasileiro da Série C. Quando a bola rolar, você vibra com ele.
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4: Bombori poderia acertar em um torpedo de pé direito. Três jogadores na barreira humana da equipe do Figueirense na marca de 29 minutos desse segundo tempo. Vai autorizar o árbitro do jogo, Marcel Felipe Santos. Você está curtindo as emoções da quarta rodada. Vai autorizar o árbitro. João Borim, concentrado, um torpedo, a bola desviou. Detonou!

0: Salô, Agostinho Couto, seja muito bem-vindo. Está lá nos Estados Unidos, mas está ligado conosco aqui na Rádio Nova FM. Grande Marcos Vinícius Lopes, tá aqui ao lado da dona Massaco, tá lá sentadinho no sofá, só namorando, tranquilinho, né? E aqui acompanhando a equipe Geração do Esporte. Márcio Paz, aquele abraço, seja bem-vindo também. E a todos que estão conosco aqui pelo chat. Daqui a pouco já vamos à oficial, escalação oficial do Galão Bonitão, que daqui a pouco entra em campo para iniciar o trabalho de aquecimento. 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E já é oficial, Cris.
1: Oficial, viu, Roger? Nesse momento, a equipe do Barra já está entrando aqui para fazer o aquecimento, mas vamos para a oficial do Anápolis, que teve sim algumas várias alterações na zaga. Já sabemos que quem vai entrar é o Darlison e o Igor Souza, né? E também ele alterou ali no meio de campo, né? Colocando agora o Fonseca e também o Luiz Felipe. Com isso, o Gustavo Henrique agora ficou fora, como eu falei, né? Do último treino que ele fez ontem, o Gustavo Henrique então tá fora. Então agora pra oficial: Ravel, Rubinho, Igor Souza, Darlison, Júlio Gouveia, Cauã Martins, Fonseca, Luiz Felipe, Juninho, Matheus Lagoa e também o Fernando Viana. Então já vamos aproveitar, Roger, né, que já saiu essa oficial. Vamos escutar agora o zagueiro do Anápolis, o Darlison. Ele que vem como titular hoje na equipe do técnico Evaristo Pisa. Então vamos escutar agora o que o Darlison fala a respeito dessa partida.
2: Boa tarde, né? Sabemos que é um jogo bem difícil na Série C, né? Que cada jogo é muito difícil, muito disputado, obrigado. A gente vem agora de uma classificação, né, que nos deu muita confiança, muita motivação. Então esperamos que estamos trabalhando bem, né, para esse jogo agora. Esquecer a final, né, que temos que viver jogo após jogo e entrar bem focado para conseguir um bom resultado e sair dessa zona incômoda, né, que é tá lá embaixo.
3: Darlison, o Anápolis que vem levando alguns gols, principalmente em questão de bola parada, né? Como que foi essa semana de vocês aqui em relação a esses treinos?
2: Muito treino, né? Muito treino, muita conversa ali com o professor. Sabemos que uma boa parte da bola parada é mais em posição e atitude, né? Além de treino, muito treinamento também, né? Então a gente treinou bastante esses dias agora, muito conversado, treinado, mas espero que isso vai ser resolvido o mais rápido possível.
3: O que esperar então agora da equipe, principalmente jogando em casa e visando também, né, a questão de estarem ainda na zona do rebaixamento? A confiança vai ser maior dentro de casa diante do seu torcedor? Aproveita e já chama a torcida também para poder acompanhar esse jogo.
2: A confiança sempre de jogar em casa é sempre importante, né? Sabemos que em casa a gente tem uma força a mais, né, com o nosso torcedor, que sempre nos apoia, estando juntos, né? E todo mundo que vem aqui sabe que não é fácil jogar aqui no Jonas, que a gente é muito forte em casa. Então esperamos que toda a nossa torcida compareça ao estádio para a gente poder lotar o estádio, fazer uma linda festa e sair com os 3 pontos.
3: Muito obrigado e boa sorte nesse jogo.
2: Obrigado, rapaziada. Vambora.
1: Tá, então, o Darlison falando a respeito, né, desse jogo de hoje, ele que vem como titular hoje. Roger, e também, né, assim como na titularidade do Anápolis teve algumas mudanças, no Barra também nós sabemos que tem uma mudança, né? O Fábio, que ainda pertence ao Anápolis, não poderia jogar, mesmo se não tivesse suspenso no último jogo, o Fábio não poderia jogar aqui hoje no Jonas Duarte. E no lugar do Fábio vem o Léo Duarte, que também já tem a oficial do Barra.
0: Valeu, Cris. São 17 horas e 16 minutos. 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Abraçando também, chegando aqui conosco, Jair Pereira. Jair Pereira, tá desanimadinho, não faz isso não. O time vai vencer e vai sair dessa zona de rebaixamento e vai subir na tabela da competição. É jogo a jogo, degrau a degrau. Né, o José Scaff, ô Zezinho Scaff, meu amigo, aquele abraço, né, tá quietinho, hoje não vai poder vir ao Jonas Duarte, coisa que ele gosta de fazer, vir acompanhar seu galão, gosta de ir lá assistir os treinamentos, mas tá se recuperando da cirurgia lá na perna, né, lá no joelho, então fica aí quietinho, tranquilinho, só nos acompanhando que o Anápolis vai vencer hoje o jogo para lhe dar alegria e acelerar a sua recuperação. 17 horas e 18 minutos. Tony, Luiz, já é oficial o Anápolis.
4: É, eu até antecipava, eu consegui ver o treino ontem, eu vi o treino sexta, vi o treino ontem, e até no treino de ontem, o Evaristo Pizer fez uma coisa curiosa, que poucas vezes a gente consegue ver. Ele colocou um time é considerado de baixo, um time reserva, só que no time de cima, Roger, ele colocou 14 jogadores. E aí ele foi alternando, uma hora do treino ele colocava, ele tirava, voltava o jogador pro treino e tirava do time principal e voltava ele pro treino. Então ele treinou ontem com 14 jogadores, para ele escalar 11. Aí no treino de ontem, devido Barra, como Barra vem pro jogo, e aí ele acabou escalando os 11 que ele acabou escolhendo, e aí o time vem com 6 alterações em relação ao time que perdeu para a equipe do Paysandu. Aí uma curiosidade, Roger, parece até que foi até combinado. O Barra também vem com 6 alterações, ou seja, um time bastante alterado em relação ao time que jogou contra o Corinthians. Aí uma delas, a Cris já explicou, o Fábio está suspenso. Também, para ele jogar, o Barra teria que pagar R$1 milhão para o Anápolis. Não sei se iria pagar, mas o Fábio está fora. Agora, as outras mudanças, opções aí do técnico Bernardo Franco. Eu não sei se por desgaste da última quinta-feira ou se foi pelo Anápolis, pelo jeito do Anápolis jogar, e ele está modificando o time. Mas os dois times alterados para daqui a pouco, uma coisa já deu para perceber nas escalações. Dois times leves, ou seja, nós teremos um jogo muito rápido, um jogo muito movimentado daqui a pouco aqui no Estádio Municipal Jonas Duarte.
0: 17 horas e 19 minutos. O Augustinho tá aqui, Augustinho, eu que agradeço a você pela audiência, um grande abraço a você aí nos Estados Unidos. Neves DP tá conosco aqui, seja muito bem-vindo. Carlos Peixoto tá falando que na foto que aparece do Wagner, que ele tinha 15 anos, né? Não, isso é inteligência artificial. Aí modifica, né, do jeito que quer, fica até com uma aparênciazinha melhor. 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

0: 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O Nogueira tá chamando a atenção aqui, rapaz, tá vendo? Tem uma freira ali também, tá ali, rapaz, ela tá, como é que é o nome, Nogueira? Sabe o nome dela não, né? Mas tá ali, pequenininha, mas tá ali bem na grade ali, pra acompanhar o galão, né? Pra abençoar a vitória do galão, né? Então, e um belo arco-íris também, viu, Luiz Carlos? Quer dizer, tudo, né? Está favorável. Ah, mano, você não gostou do arco-íris, não? Hã?
1: Você tá engraçadinho.
2: Sabe por que não gostou, Roger? Quando ele era criança, aí eles falavam assim, ó: se você conseguir passar debaixo do arco-íris, você muda de sexo.
0: E ele passou.
2: Será que o Luiz correu alguma vez pra tentar passar debaixo? Correu, Luiz? Não, mexeu com isso não, né?
1: Não corri, não.
0: Ele passou.
1: A minha história era diferente. No pé do arco-íris você encontrava um tesouro.
2: Olha aí,
1: e não há, ninguém acha, ninguém nunca achou o tesouro.
0: Não, né? Sabe o que é pior? Por incrível que pareça, uma história real. Eu, mas além de andar de bicicleta uma vez ali pro lado da, depois
2: primeira nada.
0: Não chegou a passar.
2: Ah, pensei.
0: Mas eu vi uma coisa que eu não acreditava que a gente via, né? Desde criança, né? O arco-íris, a ponta do arco-íris, bem descendo lá na mata, beirando a estrada, quem tava passando lá. Eu nunca pensei que era possível você ver a ponta do arco-íris. A gente teve a oportunidade de ver, mas não tinha tesouro lá não, viu, Luiz? Bem que eu dei uma olhadinha pra ver, vai que tivesse, né?
1: É isso aí, mas como você tava falando, rapaz, eu vou lhe falar, a comida lá em Santa Catarina tá boa, hein?
0: Eu tive essa mesma impressão sua.
1: Porque, meu irmão do céu, ou então a academia deles é bruta, meu irmão. Que time bruto é aquele ali, rapaz? Rapaz, olha o tamanho desses homens. Você tá doido, moço. O Marizu ainda diz que eles vêm com um time leve. Marizu, se aquilo ali é leve, meu irmão, eu quero sair fora desses caras.
2: Não, mas é porque eu conheço o Marcelinho, ele vai vir pro

0: cortando na diagonal, entrando pra dentro da área. Se me parar, ou é falta na entrada da área, ou então é pênalti. Mas, tirando, o nosso time já tá ali aquecendo, né? Os meninos novos, a garotada aí tá motivada, já vê pelo aquecimento totalmente diferente, um ambiente mais leve, mais tranquilo. E eu tenho certeza, Roger, que hoje nós vamos fazer esse barra correr, certo? Esses meninos aí, se eles estiverem cansados do jogo de quinta-feira, eles podem preparar a perna.
1: São 17 horas e 23 minutos. A minha irmã chegando aqui, tinha mandado um abraço a ela, um beijo a ela, mando um beijo a ela novamente aqui, lá em Belo Horizonte. Né? A Lindinha também deve estar chegando já da chácara também, grande beijo a ela. Mais alguém, o William Nogueira. Ô, William, seja bem-vindo, tá mandando um abraço a toda a nossa equipe. Né? Tal que o pessoal meio desconfiado da presença do público. E falando aqui sobre a questão da velocidade, que não dá para desenvolver. Eu, como de costume, até eu entrei hoje por baixo ali, o gramado realmente é para desenvolver velocidade, é meio complicado, tem as irregularidades que a gente conhece, né? Isso aí não vai ser corrigido, não adianta ficar falando isso aqui toda vez. Mas, ô Luiz e Tony, uma coisa me preocupa, os caras parecem que realmente, alguns até parecem estarem acima do peso, mas são os caras fortes, né? Na trombada, trombar com esses caras aí não vai ser fácil, não.
0: Rapaz, eu vou falar uma coisa, é complicado. Os caras parecem um armário, meu irmão, né? O time deles é assim, né? Nós vimos nos jogos contra o Corinthians, nos jogos que eles fizeram pela Copa do Brasil, um time muito forte, um time que eles têm, apesar do corpo forte, eles têm muita velocidade, né? Eles têm muita velocidade e vontade. É isso que o Anápolis hoje precisa, não simplesmente velocidade, mas precisamos de muita vontade. Agora, você olha do outro lado, você vê um tri de arbitragem do Piauí, né? Lá do outro lado, já fazendo seu aquecimento, mas com meião laranjão lá, que eu nunca gostei dessas cores inventadas da CBF, né? E nem da FIFA. É um bando de umas cores assim extraordinárias, né? Um laranjão, de vez em quando aparece um rosa. É complicado, é um arco-íris, né? Agora vamos ver se o apito serve, né? Porque dos últimos jogos nossos, nós estamos sofrendo com a arbitragem. Eu não gosto de falar de arbitragem, mas infelizmente aquela arbitragem lá do Paysandu, ninguém merece.
1: Foi uma vergonha aquilo. Gilson Reginaldo, meu amigo. Gilson, como é que você tá? Seja bem-vindo, né? Uma família muito boa. E lá do meu amigo Divininho, já saudoso. Divininho, lá do time do União, do futebol amador, né? E toda a família, né? O Mauro Reginaldo, a todos lá. Um grande abraço a essa família Reginaldo. Rafael de França tá conosco aqui também. Rafael, seja bem-vindo. E aí, Tony? Trombar com esse povo aí não vai ser fácil não, né?
2: Times do Sul, ó, jogadores do Sul, sempre são muito fortes. Eles gostam muito do contato. Todos os times do Sul. Já trabalhei com vários jogadores quando vêm do Sul. São jogadores fortes, né? E o Barra ali é um time alto, né?
1: Você notou também pela televisão, dá a impressão que o Fábio também, que saiu daqui há pouco tempo também, dá a impressão de que ele tá mais forte.
2: Não, é porque geralmente quando você pega um time encorpado, aí você começa a ter aquela impressão no visual de que todos são
1: têm o mesmo esporte físico. Ou o cara é ou não é, né?
2: Não, não
1: tem
2: Roger,
1: como você olhar.
2: Olha ali, ó,
1: que ele tá encorpado, você não tiver.
2: Ó, eu não tô vendo o número, não. Mas olha pra você ver. Ó, ali, ó.
1: Aquele pequenininho lá não é encorpado, olha lá. Ele
2: olha,
1: é encorpado.
2: Olha o outro,
1: olha o outro,
2: olha
1: aqui, não, também não é encorpado.
2: Tô falando pra você. Mas quando você tira ele do meio deles e coloca no meio de jogadores mais menores, pra você ver, muda. Agora, o que eu percebi do time do Barra contra o time do Corinthians é que do meu pra trás é um time forte, um time muito bom, time muito bem posicionado. Tanto é que tomou o gol contra o Corinthians numa bobeira. A defesa abriu, o Yuri Alberto é muito inteligente, ele infiltrou entre os dois zagueiros e aí saiu na cara do Everton e aí acabou finalizando, jogou por cima e o Corinthians fez 1-0. Mas um time muito compacto atrás. Agora, vi muita dificuldade deles na transição. Tem dificuldade. E a gente vai torcer que eles tenham dificuldade aqui e o Anápolis tira proveito dessa situação. Agora, Roger, qualquer adversário na Série C é pedreira, é dificuldade. Olha o Amazonas que estava liderando o campeonato, já está despencando.

0: Paysandu, que terminou o jogo lá, eles botaram o joelho na sujeira lá, aliás, naquela lama no gramado, e agradeceu a Deus por ter terminado com a vitória deles. Porque nem eles acreditavam naquele momento que poderia conseguir uma vitória diante do Anápolis. Isso foi o jogo inteiro. Lá quando parou o jogo, aos 17 do primeiro tempo devido à chuva, o Paysandu correu pro vestiário rapidamente para não ter jogo. E ficou enrolando o jogo inteiro. O Taffarel foi expulso porque ele pegou a bola e jogou lá para cobrar o arremesso lateral rápido. E o Paysandu enrolando e o Taffarel foi expulso lá no jogo contra a equipe do Paysandu. Então, o Paysandu hoje é líder do campeonato. Então, muito equilibrado. Então, não tem jogo fácil. Por exemplo, não pensa você, Roger Fernandes, que o Bernardo Franco, lá na preleção do vestiário, ó, nós vamos pegar o lanterna do campeonato, nós temos que ter concentração, mas nós temos que ir pra cima, porque nós vamos ganhar o jogo. Você quer... Nada disso. Só esses caras diminuem o Vila, meu amigo. Ah, é time alternativo do Vila? É time? Não sei. Mas o time do Vila é Série B e tem brigado nos últimos anos da Série B para subir para a Série A. Tanto que há 2 anos bateu na trave. É essa a conta que eles fazem. E outra coisa, eu tenho certeza para você que no mínimo ele viu 2, 3 jogos do Anápolis. Vídeo de 2, 3 jogos do Anápolis. E por isso ele vem com o time alterado para o jogo daqui a pouco, por respeito ao Anápolis Futebol Clube.
1: 17h29, o Irã Nogueira tá falando aqui do jogo do Gama, colocou 8 mil. O Calebim, Caleb ou Calebim 2.0? Não, a gente não vai transmitir com a imagem, não pode, é proibido, tá? A gente não pode mais nem sequer mostrar o campo de jogo como fazíamos anteriormente. Antes a gente mostrava ali, os times estão os dois agora aquecendo, e mostrava todo o trabalho de campo, né? A repórter lá embaixo, trabalho de repórter, hoje não pode mais, é proibido. Então, a gente não vai transmitir a imagem do jogo, somente a imagem nossa aqui na cabine, né? E alguém colocou aqui, o William, não, deixa eu tentar aqui descobrir, é o Paulo de Paulo, Thales Henrique. Hoje é a primeira de muitas vezes do meu filho Thaleson no JD vendo o galão. Ô Thales, seja muito bem-vindo você, o seu menino também, e que traga aí, né, muita sorte pro galão que consiga a vitória. É só esse canal fechado mesmo que irá transmitir, tá? O Luiz Júnior tá colocando aqui lá pro Cabelim, né? Cabelim, como é? Calebim, né? Calebim ou Caleb 2.0. 17h30, geração do esporte, há 22 anos fabricando emoções.

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1: São 17h34. Leleco, seja bem-vindo. Tá aqui conosco também na nossa escalação. Tudo bem, né, João Pedro Nogueira? Né, aqui a equipe Geração do Esporte, o patrão tá aqui. João Pedro Nogueira colocando ordem na casa. O pessoal tá meio bagunçado aqui, patrão. Pode dar uma advertência aqui numa turma que tá aparecendo a imagem mastigando aí, né? Pra loucura do Eusébio. O Eusébio lá depois não vai achar muito bom, não. Eu, como eu já sou disciplinado, tô esperando meu horário.
2: Ai, ai, ai, ai,
1: que não tem jeito. Tá? Não é não, João Pedro? Doutor João Pedro, perdão. Doutor João Pedro, nosso patrão, comandante da equipe Geração do Esporte. E daqui a pouco, a 25 minutos, a bola rola aqui no JD para Nápoles e Barra. Quando a bola rolar, ele vai narrar para você.
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1: Ai, ai, vai falar bobagem, é isso que dá, né? Mas tá bom, Wagner. Ô, Wagner, foi um prazer ter o senhor aqui, viu? Até que dá, pessoal, vai vir aqui no estádio quinta-feira? Vai? Vai vir assistir o jogo do Galão? É? Ah, que bom. É bom ter a presença do senhor aqui. 17h35. Olha o prejuízo aqui, daqui a pouco eu vou falar com o Luiz e o Marizu. O que é que é? E às vezes a gente fala que em alguns setores faltam profissionais para o Anápolis, né? O Anápolis, normalmente as equipes têm um, dois, três preparadores de goleiros. O Anápolis está com seu preparador de goleiros expulso, certo? O aquecimento está sendo feito hoje com quem? Só entre os goleiros. Os goleiros estão se aquecendo. Aí o Cobal, o Luizinho, de vez em quando vão ali para dar uma força. Então aquele trabalho que o Taffarel faz, né, antes dos jogos. Ô, o que, que é aquilo lá, Luiz? Aquilo é indicação? O que, que é? Como é que é que o pessoal fica indicando as coisas? Aquela laranjão lá na porta do vestiário lá. Pelo amor de Deus aí, que uniforme é esse da arbitragem, né?
3: Mas só, é por isso,
1: né,
3: que eu
1: só
3: digo.
1: O meião não, a camisa também.
3: É por isso
4: que Roger.
3: É uma invenção de... É uma invenção de cor para arbitragem. Arbitragem para mim é o seguinte: é preto, meu irmão. É preto. Acabou. É um uniforme preto. Esse sempre foi o tradicional. Aí tem jogador com chuteira laranja. O Romário, quando assumiu o América na presidência, ele falou: ó, aqui jogador é com chuteira preta, chuteira rosa, amarelinha, vai jogar em outro lugar. Aqui não. Mas é isso. Agora o futebol virou um marketing, né? Agora você vê, o tri de arbitragem vai entrar ali com a cor que chega a dói os olhos.
1: Chega dói nos olhos, parece aquela pra fazer sinalização, né? Quando você coloca no lugar, coloca a sinalização, sem Cris.
4: Então, você falando do uniforme, né, da arbitragem hoje, pelo menos quem não enxerga assim de vez em quando, como eu, vai enxergar belezinha. Mas nesse momento, Roger, aqui, a torcida começou a chegar no estádio, já estão entrando aqui para dentro do estádio. Nesse momento, a equipe do Barra já está indo para o vestiário, né, já estão todos já descendo para o vestiário. Do Anápolis ainda continua, né, o seu aquecimento aqui no estádio, mas também daqui uns minutinhos já desce. Ó, torcedor, parece que vai comparecer hoje em um bom número, né? Já tem uma boa galera aqui embaixo, né? Nos barzinhos que estão aqui hoje também, todos funcionando. Tem vários torcedores, então hoje a expectativa é sim de um bom público, né? Então vamos esperar o torcedor do Anápolis, que tá animado depois daquela classificação, depois de ir para a final na Copa Centro-Oeste. E hoje, o que eu fiquei sabendo no decorrer da semana é que eles iriam sim para poder apoiar a equipe do Anápolis.
1: Cris, o time do Barra já saiu, certo? Você pode observar o que eu acabei de falar agora, se são só os goleiros mesmo que estão se aquecendo ou alguém entrou ali para poder ajudar os goleiros no aquecimento?
4: Roger, eu não entendi, repete.
1: Não, eu tô falando em relação ao time do Anápolis, né? Porque nas vezes que eu olhei, só tinha os goleiros aquecendo entre si, não tinha nenhum profissional de fora da comissão técnica lá com ele, já que o Taffarel está suspenso.
4: Suspenso, né? Então, nesse momento, eu só vi mesmo o pessoal mesmo, o Luizinho e também o Cobal aqui aquecendo, né? Não vi, então são os goleiros mesmo que estão fazendo esse trabalho entre eles, né? Já que o Taffarel hoje não pode comparecer aqui no gramado do estádio Jonas Duarte.
1: Beleza, valeu, Cris. O Debol Desfocado tá falando aqui, saudades do DF com estádio cheio. Ô, Debol, vou falar uma coisa pra você. Lá só enche estádio quando o Fluminense vai jogar lá. Aí enche. É, time grande. É, agora tem um Flamenguinho que vai lá de vez em quando, dá lá uma meia dúzia lá de torcedores, além daquilo que já dá. Entendeu? Quando o Fluminense vai jogar, estádio cheio. Helenizinha, rapaz, tá aqui, João Sidney, parabéns pela transição 3-0, Helenizinha, né, um grande abraço a ela também, muito obrigado pelo carinho. Lelê, que eu já falei, o Paulo de Paula, só respondeu o Paulo de Paula, Botoninho, o Paulo de Paula, a gente não pode mais, é proibido você ficar mostrando.

0: Falei, o Paulo de Paula, só respondeu o Paulo de Paula, o Toninho. O Paulo de Paula, a gente não pode mais, é proibido você ficar mostrando imagens do campo. Antes a gente poderia mostrar, saiu uma determinação aí, não pode mais. Sim, Tony.
1: Não, o detalhe é o seguinte, o Igor, goleiro, ele não está relacionado para o jogo. Quem está relacionado é o Ravel que começa jogando e o Vitor Hugo. Então quem está aquecendo o goleiro ali é o Igor, que é o terceiro goleiro, ele que está no aquecimento ali com os dois goleiros, o Ravel e também o Vitor Hugo.
0: É aquilo que eu falei, acaba sendo prejuízo, né? Ou não, vê como normal.
1: Não vejo muito não, até porque o Igor, ele trabalha durante toda a semana, ele sabe o que precisa ser feito para crescer os goleiros. Então ele tem essa experiência aí, né, de trabalho há muito tempo já, apesar da idade. Mas já é um goleiro bastante rodado, o Igor. E ele trabalha a semana inteira com o Taffarel, então ele já sabe o tipo de aquecimento que os goleiros têm que fazer. Tanto é que os goleiros estão deixando ali o gramado.
2: Alguém poderia me explicar uma situação?
0: Sim.
1: Tiver o nosso alcance, será um prazer, tá. Doutor Luiz Carlos.
2: O Taffarel é inscrito na súmula como o quê?
1: É porque é o seguinte, o treinador de goleiros, ele pode ficar, né? O treinador de goleiros, ele pode ficar no banco de reservas. Agora, depois, quando a bola rola, eu sinceramente não sei. Agora, todos os treinadores de goleiros, geralmente eles ficam no banco, todos. Em todos os jogos e todos os times, eles ficam no banco de reservas. Agora, na súmula, qual a função dele lá, eu não sei.
0: Ô, Toninho, até, e aí o Luiz pode me ajudar nisso, saiu uma determinação um tempo atrás, né, que quem era expulso, até o treinador, ele não poderia sequer ir para o estádio. Eu não sei se isso mudou. Pode ser que tenha mudado. Eu não estou mais à frente.
1: Para o estádio ele pode ir, Roger. Não,
0: eu estou te falando que era isso. Antes. Ele não podia sequer ir ao estádio. Há um tempo atrás, na época eu era presidente da liga, teve essa determinação. Não sei se o Luiz se recorda disso aí. Então, quem era expulso não podia sequer ir ao estádio. Não sei se mudou, que eu achava uma bobagem também, né? Mas também não sei se isso mudou. Sinceramente, eu não entendo porque o Taffarel, sempre que é suspenso, porque ele não veio.
1: Não pode. Nem não só não estar no gramado, como também ter qualquer contato. Qualquer contato, por exemplo, tem um rádio, telefone, o cidadão fica lá de fora, aí com o radinho passando as informações. Não pode. É proibido. Se pegarem, o clube será punido e o profissional será punido. Então ele não pode ter nenhum contato a partir do momento que começa o protocolo da partida de futebol designada pela FIFA, pela CBF, não pode ter nenhuma interferência, nenhum contato com o campo. E aí, por isso, ele pode ficar na arquibancada, no camarote, ele pode. Agora, o que ele não pode é, a partir do momento do início do protocolo, aí ele não pode ter mais contato com o gramado.
2: Tá, deixa, sabe por que eu estou falando? É porque eu queria entender, porque só quem pode ficar no banco de reserva, assinar a súmula, se chama treinador, auxiliar técnico, preparador físico, médico, fisioterapeuta. Eu queria entender qual é a função do Taffarel no banco de reserva do Anápolis.
0: Boa pergunta. São 17h43, daqui a pouco a gente volta, que eu tenho que ir para o intervalo e tenho que também chamar a nossa escalação. 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
1: Tá bom.

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1: São 17 horas e 47 minutos. 17h47. Um abraço, doutor Roberto Salomão. Tá colocando aqui, falando em relação como fica o Tafarel na súmula, né? Paulo de Paula, tá todo mundo ligado conosco, que daqui a pouco a bola rola, daqui a 13 minutos, aqui no JD, para Nápoles e Barra. Quando a bola rolar, você vibra com ele.
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1: O time do Barra já tá vindo ali, daqui a pouco também o Anápolis, você acompanhando tudo aqui com a equipe Geração do Esporte, há 22 anos fabricando emoções, com assistência técnica aqui no estádio hoje de Carlos Nogueira e o comando do João Pedro Nogueira. 17h48, chegou a hora de sabermos quem joga pelo Anápolis, quem joga pelo Barra.
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1: O árbitro principal já tá posto aí, Cris Mateus.
2: Tá sim, o árbitro principal, Jardiel da Silva Rocha Soares, seus assistentes, Alisson Lima Damasceno, Márcio Iglesias Araújo Silva, quarto árbitro, Jean Carlos da Silva Narciso, analista de campo, Vicente de Paulo da Silva Moraes.
1: Beleza.
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1: Valeu, muito obrigado, Cris Mateus. Um abraço ao Léo lá na Espanha também, tá acreditando na vitória 2-0 hoje para o Galão. É o Galão Bonitão da comarca. É, tá todo mundo ligado aqui no nosso show de bola Nova FM. Luiz Carlos Bernardino, Tony Marizu. Agora é hora de mostrar quem tem garrafa vazia para vender.
4: Sim, agora quem colocado as cartas na mesa. Jogo tudo pronto, torcida presente, né? Num pequeno número, mas tá chegando. E agora é botar o coração na ponta da chuteira e buscar o resultado positivo.
5: É, o Anápolis tem tudo para fazer daqui a pouco um grande jogo. Vem de uma classificação, Copa Centro-Oeste, astral lá em cima, melhorou o ambiente, time modificado, jogadores estão entrando, estão motivados, precisam de estar motivados para dizer pro Pisa, olha, eu estou aqui, mas eu tenho condições de começar jogando. E aí, meu amigo, quem vai ter que sofrer toda essa pressão aqui no Jonas Duarte é o Barra, e eu acredito muito numa vitória do Anápolis daqui a pouco aqui no JD.
1: Beleza, 17 horas e 53 minutos, doutor Roberto Salomão. Aquele abraço, muito obrigado aí pelo carinho, né? Por desejo aí da boa transmissão para toda a equipe. Está chegando a hora. Ele está pintando no seu rádio com todo o seu talento, toda a sua criatividade, toda a sua emoção. Ele que é o bonitão do rádio esportivo.
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1: Mandando um grande abraço aí, meu queridíssimo Alessandro Tavares, também tá ligado conosco. Alô, Wagner Almeida, aquele abraço, seja bem-vindo, boa tarde, ótima transmissão para você.
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Santa Catarina. O bairro é o atual campeão do estado de Santa Catarina, hoje com seu uniforme, acredito que de número 2, na cor branca, todo branco, com a numeração na cor azul. O Barra que jogou nessa semana com

teria que pagar um valor milionário, uma multa de R$1 milhão. Eu acho que vai continuar dessa forma. O Galão Moretão vai permanecer à esquerda do seu rádio, a equipe do Barra à direita, do lado do antigo estacionamento do Detran, no sentido

Colorado do Piauí. Na verdade, o trio com assistente número 1, Alisson Lima Damasceno, também do Piauí. Assistente número 2, Márcio Iglesias Araújo Silva do Piauí. O quarto árbitro é o Jean Carlos da Silva Narciso do estado de Goiás. E o analista de campo é o Vicente de Paula da Silva, também do estado de Goiás. Torcedor brasileiro, praticamente tudo pronto. A bola vai rolar e você vai curtir tudo na Geração do Esporte, também no YouTube. 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

Botafogo Futebol Clube, uma equipe alterada com vários jogadores tendo oportunidade de mostrar o seu potencial para o técnico Evaristo Pisa. O árbitro do jogo vai ajustando, vai olhando o

0: está aqui marcando presença para incentivar, mostrar que o galão é forte, que é o camisa pesada do Centro-Oeste brasileiro. 17 horas e 58 minutos. Eu acredito que o árbitro está esperando dar 16 horas. Eu vou de comentário de credibilidade no Rádio Esportivo Brasileiro. Luiz Carlos Bernardino, boa tarde. De forma objetiva, expectativa para essa decisão para o galão Britão.
1: Boa tarde, explosão. Expectativa lá em cima, né? O Anápolis gosta desse tipo de jogo. Jogo grande, jogo contra uma equipe que é sensação. Então o Anápolis gosta disso, os jogadores gostam disso, de jogo é importante, esse jogo é importantíssimo para a caminhada do Anápolis.
0: Comentarista da galera, de forma rápida e objetiva, boa tarde, expectativa.
2: Boa tarde, o Anápolis só tem uma coisa: vencer ou vencer
0: pro galão bonitão, pra pegar o elevador e subir na tabela de classificação. Você, torcedor brasileiro, você que navega nas ondas do rádio, você que navega nas ondas da grande rede, quando der 16 horas a bola vai rolar, os jogadores já estão posicionados, o Anápolis à esquerda, como mencionei anteriormente, no sentido Avenida Goiás, Prefeitura Municipal de Anápolis, do outro lado à direita do seu rádio, da equipe do Barra, o árbitro vai apitar, a bola vai rolar, ele olha o cronômetro novamente, apita, Jardel da Rocha Soares, a bola está rolando, it's time pro galão bonitão,

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1: 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O Galão trabalha na meia direita com Matheus Lagoa. Ele tenta o passe, a equipe do Barra recupera a posse de bola. Matheus Lagoa na marcação. O Barra vai descendo pelo setor de esquerda na tentativa de Gabriel Silva. Tem a primeira falta marcada. Aponta o árbitro do jogo, Jardel da Rocha Soares. Falta para a equipe do Barra.

marca de um minuto de bola, rolando o primeiro tempo, sétima rodada, Campeonato Brasileiro, movimentação de bola, já cobra a bola, cobra a falta, com Guilherme, ele fez a movimentação de bola, atrasou no setor de defesa, o zagueirão, o Jean Pierre, tenta fazer a ligação, o Anápolis já recupera a posse de bola, trabalha no setor de defesa, com o zagueirão do Galão Britão.

No passa a linha aqui de videogramado, distribuiu lateralmente com o Rubinho. Rubinho atrasa com ele, Igor Souza. Igor Souza movimentou com o Rodriguinho. Rodriguinho atrasa novamente, volta com o Igor Souza. Cauã Martins faz o passe. Um passe na tentativa do Luiz Felipe. A equipe do Barra pressionou, recuperou a posse de bola, mas o Anápolis já retoma. Com a

0: posição de impedimento. O assistente número 1, Alisson Lima Damasceno, marca impedimento. Posição irregular do ataque do Galão Britão.
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0: 2 minutos de bola rolando no JD, no Jonas Duarte, palco mar do futebol de Anápolis. A bola para a equipe do Barra fazer a movimentação na cobrança. Na cobrança, o goleirão Everton, que tem a número 1. Ele vai fazer o ligamento direto, o lançamento longo na vertical. Tá ali o Cauã Martins, subiu ali o zagueirão Darcio do Galão, colocou a cabeça na bola, tenta colocar no comando de ataque com o Fernando Viana. A defesa do Barra recupera, mas o Anápolis pressiona na intensidade. Agora o Matheus Lagoa recebeu pela ponta direita, vai avançando, ele vai buscar a linha de fundo, vai tentar no cruzamento, tenta a finta pra cima da marcação, a bola se perde pela linha lateral. O Anápolis agora tem arremesso manual na ponta direita, Rubinho já fez a movimentação de bola com o Matheus Lagoa, devolveu com o Rubinho, cruzamento pra dentro da grande área, faz o corte o zagueiro Jean-Pierre da equipe do Barra. A bola vai sobrando lateralmente pelo setor de direita, Rubinho preferiu deixar a bola se perder pela linha lateral, fez a movimentação de bola, a cobrança com ele, Juninho tenta com Luiz Felipe marcado pelo Pablo Gabriel, que tem a número 8 da equipe do Barra. Caiu no gramado na meia direita, tem falta marcada, é falta pro gigante do centro-oeste do Brasil,

passando a marca de 3 minutos de bola rolando, é falta pro gigante. Na meia direita, Juninho vai fazer um levantamento, camisa número 10 do Anápolis, vai ter bola pra dentro da grande área. Pode ser a grande chance do Galão Bonitão, pode ser a primeira oportunidade do gigante da Central Oeste brasileiro. Juninho vai colocar o pé direito na bola. Você no YouTube aqui acredita no Galão, coloque eu acredito no gigante do Central Oeste, vai autorizar o árbitro Juninho.

Chega o Jean-Pierre, camisa número 3 da antecipação, fez o corte, mas o Fernando Viana novamente já estava em posição irregular. A bandeira do Alisson Lima da Damasceno do Piauí já tinha sido levantada. Impedimento marcado, é passe de bola para a equipe do Barra.

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0: campo de defesa.
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0: Daqui a pouquinho no Super Time do Rádio Esportivo Brasileiro, você vai ter opinião de credibilidade no Rádio Esportivo Brasileiro. Vamos ouvir o Tony Manizu, comentarista da galera, e o profeta Luiz Carlos Verdadino. Ele já esteve lá na marca de 6 minutos de bola rolando. O Barra vai tocando bola, movimentação do zagueiro Jean Pierre, capitão do Barra. Ele movimenta com Léo Duarte, atrasa com o goleiro Everton. Ele sai jogando pelo setor de esquerda. O Galão Bonitão recuperou a posse de bola com Matheus Lagoa. Escolheu de fundo, cruzamento pra dentro da grande área, vai fechar, Fernando Viana chega, a defesa e faz o corte. Jean Pierre cortou na hora H, porque o Fernando Viana ia fuzilar a meta do goleiro Everton. É tiro de meta, pro tiro de meta não, torcedor brasileiro, é escanteio pro gigante do centro-oeste brasileiro. Juninho prepara para fazer o levantamento pra dentro da grande área. Juninho, pé direito na bola, cruzamento no primeiro pó, defesa tira, vai sobrando com o gigantão do centro-oeste do Brasil, Rubinho, movimentou com Fonseca, tem

0: De meta para o goleiro Everton.
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0: É tiro de meta para o goleiro Everton na marca de 7 minutos desse primeiro tempo. 0-0 no placar.
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0: Torcedor brasileiro, a torcida do Galão começou a fazer barulho aqui no Jonas Duarte na saída de bola do Everton. Ele mandou a bola direto pela linha lateral. O Anápolis Futebol Clube ganha arremesso manual pelo setor de esquerda no campo de defesa. Júlio Gouveia, que substitui Leonan, vai fazer a movimentação de bola para o Galão Bonitão. Ele coloca a bola no peito do Fernando Viana. Ele dominou para a equipe do Bar, mas o Anápolis da intensidade recuperou com o Júlio Gouveia. Vai tocando com o Luiz Felipe, chegou Juninho, atrasou com Fonseca, voltou novamente com Júlio Gouveia. Agora quem recebe é o Darlison do Galão Britão. O Cauã Martins jogando como se fosse um terceiro zagueiro. Recebeu na intermediária defensiva, meio da grande área. Movimentou com Fonseca. Fonseca distribui jogo pelo setor de esquerda com Luiz Felipe. Ainda no campo de defesa, o Anápolis valoriza a posse de bola. Vai tocando. A bola chega.

0: Acompanhou Léo Duarte na equipe do Barra e a bola se perdeu pela linha de fundo. É apenas tiro de meta para o goleiro Everton.
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0: Já ultrapassamos a marca de 8 minutos de jogo, primeiro tempo 0-0. Alô, torcedor, não perca a evolução da história. Um torpedo para o comando de ataque. O Igor Souza não foi na bola. Agora o Cauã Martins faz a proteção. O Barra trabalha lateralmente agora com o Guilherme Lazzaroni, movimentou a equipe do Barra, vai trabalhando agora com camisa número 10, Gabriel Silva. Ele tentava espaço para fazer o cruzamento, a bola se perdeu pela linha lateral. O árbitro do jogo e o assistente número 1 tá marcando arremesso manual para o Galão Bonitão.
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0: Arremesso manual, já cobrado pro gigante do centro-oeste do Brasil, mas a equipe do Barra recupera a posse de bola, tenta fazer a distribuição de jogo, tentava Gabriel Silva na meia esquerda. O Anápolis retoma a posse de bola, trabalhando maravilhosamente com ele. O capitão do Galão Bonitão deixou com Fonseca, abriu na ponta canhota, Júlio Gouveia não consegue.

0: Grande Círculo Central com Juninho. Juninho agora vai tabela com Fernando Viana. Fernando Viana colocou com Matheus Lagoa, caiu no gramado, tem falta. Falta pro Anápolis fazer a cobrança.
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0: alta foi no Fernando Viana. Alô, Cris Matheus, quem caiu aí, Cris?
1: Fernando Viana, viu? Uma falta muito boa agora. O alemão acabou fazendo a falta. Na mesma hora ele viu que o árbitro estava muito em cima da jogada, já levantou a mão pra cima, tipo, eu não fiz nada, mas não adiantou não, viu? Fernando Viana acabou caindo bem próximo à área do Barra, né? Nesse momento todos os jogadores do Anápolis próximo à área e somente os zagueiros, né? O Igor Souza, pra caso tenha um contra-ataque, está ali pra defender.
0: É falta pro gigante do Centro-Oeste brasileiro, Matheus Lagoa, capitão do Anápolis e do meu clube, Juninho, camisa número 10. Juninho para fazer a cobrança. É, na verdade, o Fonseca tá posicionado ali, não é o Juninho, não. É o Matheus Lagoa e o Fonseca do Galão Bonitão. Eu acho que vai ficar pro capitão do Anápolis e do meu clube. Pode nascer o gol do gigante do Centro-Oeste Brasil. Matheus Lagoa, a bola explode na barreira, volta com o Matheus Lagoa, tentou chapar. A bola sai à esquerda do goleiro Everton. É só tiro de meta para a equipe do Barra.
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0: 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Em Anápolis e em Brasília, no JD, 18 horas e 11 minutos. Alô, alô, torcedor brasileiro, é hora.

0: Na Série C, temporada 2026, na sua sétima rodada pro gigante do Centro-Oeste brasileiro. Quando ultrapassamos a marca de 12 minutos. 12 minutos do primeiro tempo. 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
1: Anápolis
0: 0, Barra do Mês 0.
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0: Transpirando futebol e transpirando emoção nas ondas do Rádio Esportivo Brasileiro com a equipe Geração do Esporte. Tenta equipe do Barra, bola longa. O Cauã Martins evitou o Ravel ia saindo, mas ele preferiu antecipar e fazer o corte, mandar a bola pela linha de fundo. É escanteio para a equipe do Barra na marca de 12 minutos desse primeiro tempo. 0-0. Quem vai se aproximando para fazer a cobrança é o camisa número 11, o Marcelinho da equipe do Barra. Ele vai fazer a cobrança de pé trocado. Daqui a pouquinho vamos ter opinião de credibilidade no Rádio Esportivo Brasileiro. De pé trocado, periga dobrado, Marcelinho vai ser autorizado, vai colocar o pé esquerdo na bola, vai fazer o levantamento fechado, a cobrança de escanteio autorizado. Partiu Marcelinho no primeiro pau, na casca, vai marcar a equipe do Barra, detonou.

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1: Anápolis
0: tem 0, Barra tem 1, no detalhe do gol, Cris Matheus.
2: Mais uma vez, bola parada, né, Wagner? Mais uma vez, bola parada, o alemão muito bem posicionado, acabou marcando o primeiro gol, pra alegria de vários torcedores que tá aqui do Barra, viu? E pra tristeza do torcedor tricolor.
0: Essa informação eu vou de imediato, opinião de credibilidade. O Galão jogava bem, Luiz Carlos Bernardino, mas volta a levar um gol em cobrança de escanteio.
3: Jogava bem, tava controlando, né, o ímpeto do Barra, mas infelizmente numa jogada ali é bizonha, que eu já falei que esse time não tem cobertura, né? A bola estoura em cima da zaga, o zagueiro no desespero e o goleiro também parece que não fala. Em vez, a bola era dele ali, aí o jogador vai e manda a bola para escanteio. Beabá do futebol,

0: Você marca é jogador e não bola. De novo, o Anápolis marca bola e toma gol bobo. Toma gol bobo. Vou dizer de novo, tem zagueiro aí que não tem mais condição de estar nesse time. Não tem condição. Ele não marca ninguém, ele não pega ninguém, ele não faz nada nesse time. É complicado. É complicado. Mais uma vez, de novo, eu boto o gol na conta dele.
1: Luiz Carlos Bernardino, opinião de credibilidade no Rádio Esportivo Brasileiro. Daqui a pouquinho o Tony Marizu chega para complementar os comentários da Geração do Esporte, mas o Galão tem escanteio. Matheus Lagoa na cobrança, autorizado o cruzamento para dentro da grande área, sobe a defesa, o Jean-Pierre fez o corte, o Anápolis tenta aproveitar a posse de bola pelo setor de esquerda, não consegue evitar a saída da bola, a bola se perdeu pela linha de fundo, é só tiro de meta para a equipe do Barra fazer a cobrança com o goleiro Everton.
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1: Torcedor brasileiro, muito obrigado pelo carinho da audiência. 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Eu quero opinião de credibilidade no rádio. Alô, comentarista da galera, Tony Marizu. É mais um gol bobo na conta da defesa do Anápolis, Tony.
3: É, mas o primeiro erro, eu antes de sair o gol, quando você ia me acionar para o comentário, eu ia dizer do erro de posicionamento da defesa do Anápolis. Aliás, não é nem a defesa do Anápolis, é do Cauã Martins. Porque se for dar para ele a função que ele está no jogo, você empatando em casa, ele está errado. Está errado o Pisa, está errado todo mundo. Por quê? Ele errou duas vezes. No lance anterior, ele estava no lugar errado, ele estava na bola, ele errou. No segundo lance, de novo, ele estava no lugar errado, ele errou. Aí o escanteio. Aí do escanteio as lambanças que eu sempre falo. Jogar bola na área do Anápolis, meu amigo, de qualquer jeito, é o mesmo de você jogar pirulito pra criança. 10 crianças e um pirulito. Vira um desespero total. Linha de passe, a bola foi resbalada. 1 metro de altura. O cidadão resbalou no primeiro pau com as costas. Baixado. Baixado. A bola vem no segundo pau, não tinha ninguém. Sem cobertura, sem marcação. Erro de posicionamento. E aí o detalhe. O Barra fez o gol e o erro foi cometido do mesmo jeito no lance sequente. Precisa de corrigir posicionamento. E não pode sentir o gol. Porque sentir o gol vai tomar o segundo.
1: Esse é o Tony Marizu, comentarista da galera. E o Barra já tem arremesso manual pelo setor de esquerda na marca de 17 minutos. Primeiro tempo na cobrança, Guilherme Vazarone. Ele coloca a bola dentro da grande área. Subiu o Igor Souza, fez o corte. O Matheus Lagoa complementou. Tentava Fernando Viana, mas o Barra tenta com Jean-Pierre. A bola vai sobrando agora novamente com o Matheus Lagoa. Não chegou ela pela esquerda. Guilherme Vazarone e recuperou a posse de bola. Ele atrasa com Jean-Pierre, mas ele tocou errado. O Anápolis recupera, já vai tocando a bola. O Galão, ele então, agora Igor Souza, zagueiro do Anápolis Futebol Clube, movimentou com Fonseca, ele tenta colocar à frente pela direita com o Matheus Lagoa. Matheus Lagoa não consegue o domínio. A equipe do Barra agora após o gol já vai tocando bola, já vai tendo mais uma certa tranquilidade. E o Anápolis vai brigando pela posse de bola. No alto subiu ele, Fonseca. O Luiz Felipe tentou ali chapelar, não deu certo, mas ela sobrou com Igor Souza. Já agora com o Rubinho. Rubinho tenta colocar, acionar Fernando Viana. Na briga, caiu no gramado, chegou o Vavá e fez uma falta pesada. Porque o Fernando Viana é brigador. O Fernando Viana não desiste nunca.
4: Amarelou.
1: E sofreu a carga faltosa e pintou o primeiro amarelo, Cris.
4: Amarelou para o número 5, Vavá, o árbitro muito próximo da jogada, ele que foi em cima do Fernando Viana, que estava vindo livre, né? Acabou marcando a falta e tomando o primeiro cartão amarelo do jogo. Número 5, Vavá, do Barra, está amarelado.
1: Vavá foi amarelado pelo árbitro Jardiel da Rocha Soares. É falta para o gigante do Centro-Oeste do Brasil na marca de 19 minutos desse primeiro tempo. É o Matheus Lagoa, fez a cobrança, acionou Fonseca na entrada da grande área, cruzamento para dentro da grande área, marca o Galão, tira Jean-Pierre na cabeçada que seria certeira. Certeira do Luiz Felipe. Tinha lá o Jean-Pierre, colocou a cabeça na bola. Mandou a bola pela linha de fundo. É escanteio pro gigantão da Centro-Oeste brasileiro.
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1: Matheus

0: Martins cabeceou, ela sai à esquerda do goleiro Everton.
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1: 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Em Anápolis e em Brasília, no JD, 18:20. Alô, alô, torcedor brasileiro, é hora de compartilhar o tempo e o placar do jogo. Jonas Duarte, Paulo.

0: 21 minutos desse primeiro tempo. 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
1: Anápolis
0: 0-1.
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0: Respirando futebol e transpirando emoção nas ondas do rádio esportivo brasileiro, na geração do esporte, na frequência da emoção, na Rádio Nova FM, também na Rádio Cerrado FM, na Rádio São Vicente, no canal do YouTube. O Galão Britão vai trabalhando a bola nesse momento com o Rubinho, vai andando na contramão. Ele atrasa na pequena área com o Ravel, coloca o pé direito na bola, coloca um torpedo na bola, na tentativa de Fernando Viana. Tirou a defesa, mas ela sobra com Juninho. Juninho ganha a marcação no primeiro contrário, vai avançando, caiu no gramado, foi puxado. O Juninho Valente passou pela marcação do primeiro contrário, mas não conseguiu passar pela marcação do segundo. Tem falta pro Galão Bonitão fazer a cobrança na marca de 22. 22 minutos de jogo. Não perca a evolução da história, torcedor brasileiro. O Barra vai vencer o Anápolis por 1-0, mas eu acredito no Galão Bonitão. Tem força, é forte, é valente, é o camisa pesada do centro-oeste do Brasil. Jair Pereira fala aqui, gigante aonde? Só se for Gonzalo. Não é pela história, é pela tradição, é pela história do gigantão campeão goiano de 1965 que vai crescendo. Talvez seja a equipe que mais cresça nesse momento no centro-oeste brasileiro. É falta pro Galão Bonitão. Matheus Lagoa, pra você ter uma noção, ela é um pouco à esquerda. Matheus Lagoa, levantamento pra dentro da grande área, saiu o goleiro o Everton, tirou de qualquer maneira, complementou, camisa número 11, Marcelinho. Ela sobra com o gigante, com ele, com Júlio Gouveia, já fez a abertura na ponta canhota. Olha o Luiz Felipe, o Matheus Lagoa jogando pelo setor de esquerda, tenta o domínio, tentou ali.

0: Até agora não sentiu. O Anápolis está pressionando, empurrando barra para trás. Agora, não pode tomar gol por erro de posicionamento. Esse time treina. Não é possível que esse time não treina. E aí você faz um lance, faz a sequência, faz outro lance. Tem que corrigir o posicionamento. Me parece que o Pisa pediu para o Cauã Martins trabalhar entre os dois zagueiros, ou seja, você jogar com três zagueiros. Agora, se você faz isso, você tem que posicionar um dos volantes. Pode ser o Luiz Felipe ou pode ser o Fonseca. Um dos dois tem que fazer a cobertura por dentro. Porque senão, todas as vezes que o Barra chegar, é um Deus nos acuda.
1: Ô, Tony, nesse caso não parece, né? O Cauã Martins está jogando de fato entre os dois zagueiros. Mas eu quero ouvir agora o Luiz Carlos Bernardino. Panorama da partida, Luiz.
2: Panorama é o seguinte: a zaga está jogando mano a mano com os atacantes. Perigosíssimo isso, certo? O meio-campo não está dando a cobertura, a proteção que deveria a sua zaga, e fica complicado, meu irmão. Aí vem na velocidade, pega o zagueiro tudinho de calça curta. Se não tomar cuidado, vai tomar o segundo, vai tomar o terceiro, certo? Esse é o problema. Os dois volantes não estão funcionando. Os dois volantes do Anápolis não estão funcionando. Principalmente no setor de marcação.
1: Ô Luiz, é uma pergunta que pode ser pro Tony também, porque tem um detalhe. Quando se joga com três zagueiros, não é para ter um na sobra?
2: Sim. Mas nós acabamos de ver que aumentei até que marizou aqui fora. Tem os três atacantes em cima dos três zagueiros. E aí, quem é a cobertura?
1: Tinha que ser os volantes.
2: Ué, alguém tem que segurar ali e um sobrar.
1: Logicamente, chamou, falou. Alô, Cris Matheus.
3: Nesse momento, né, alguns jogadores vêm o Anápolis.
1: Olha o galão bonitão, Juninho, recebeu dentro da grande área, cruzamento pra dentro da grande área. O torcedor, jogadores do Anápolis ficam pedindo pênalti. Segundo eles, teve um toque de mão. No detalhe da informação, você conseguiu ver o detalhe desse lance, Cris?
3: O detalhe foi que a bola acertou na mão do número 2, Léo Duarte. Então, nesse momento, todos os jogadores do Anápolis foram realmente para cima do árbitro. Na hora que a bola veio, acertou no Léo Duarte mais uma vez. Né, o árbitro disse que não era pênalti, mas acertou na mão do Léo Duarte. Ô, Wagner, nesse momento aqui agora, alguns jogadores do Anápolis já estão em aquecimento, como o Gonzalo, Gustavo Henrique, o Rodriguinho e também o Fernandinho.
1: Jogadores no aquecimento, entre eles o grandalhão Gonzalo. Anápolis trabalha com Juninho, lateralmente movimentou com Fonseca. Fonseca agora inverte da direita para a esquerda. Com ele, Cauã Martins. Distribuição lateralmente com Júlio Gouveia. Júlio Gouveia pisou na bola. Volta novamente com Darlison. Darlison, zagueiro do Anápolis. Ele tenta passar pela marcação no primeiro contrário. Já deixou na saudade. Movimentou com ele. Luiz Felipe fez a distribuição com Júlio Gouveia. É o gigantão do centro-oeste do Brasil trabalhando. Matheus Lagoa trabalhando. Trouxe no pé direito. Fez a finta. Cruzamento de pé esquerdo para dentro da grande área. Fernando Gouveia cabeceou. Vai marcar o gigantão. A bola passa à direita. À direita do goleiro Everton. Eu vi essa bola lá dentro, no cruzamento da esquerda de Matheus Lagoa. O Anápolis tabelou no alto. Ataque aéreo do gigante do centro-oeste. Fernando Viana finalizou. A bola saiu no alto, no ângulo direito do goleiro.

0: 7.
1: Luiz Carlos Bernardino, você que é a voz oficial da arbitragem aqui na equipe Geração do Esporte. Você viu alguma irregularidade nesse lance? Foi pênalti pro Anápolis?
2: Não, é complicado de você até falar daqui, porque nós não temos um VAR, não temos uma transmissão aqui que possa nos dar uma melhor, certo? Mas, assim, a reclamação, qualquer lance de área vai haver uma reclamação.
1: Mas foi muito acintosa, né, Luiz?
2: Mas o árbitro tá de frente. Ele foi muito seguro na decisão dele. Quando o árbitro ainda fica naquela, tá, aquela coisa ali, aí você, né? Tanto é que logo depois os jogadores do Anápolis também saíram, não falaram mais nada, pronto, então vamos pro jogo.
1: 28 minutos de bola rolando, você vai curtindo as emoções. 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Não perca a evolução da história, na marca de 28, o Barra vai vencendo o gigantão do Centro-Oeste por 1-0, gol do alemão marcado a 13 minutos desse primeiro tempo. Anápolis trabalhando no grande círculo central com a velocidade de Juninho. Ele movimentou com o Rubinho, fez a distribuição.

0: é o Matheus Lagoa, trabalhando pelo setor esquerdo. Cruzamento muito forte. Manda a bola direto pela linha de fundo. É só tiro de meta para o goleiro Everton.
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0: É, torcedor do Brasil, muito obrigado pelo carinho da sua audiência. 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Muito obrigado pela audiência. O Anápolis tentava sair jogando pelo setor de esquerda, manda a bola direto pela linha lateral. É o remesso manual para a equipe do Barra. Pelo setor de direita, vai se apresentando Léo Duarte, camisa número 2, na marca de 29 minutos. 29 minutos do primeiro tempo. O Barra vence o Anápolis por 1-0 do Jonas Duarte, mas eu acredito no gigante. Nós vamos buscar o empate e, consequentemente, na sequência, a virada, bola esticada pelo setor de esquerda. Chega Igor Souza na cobertura, manda a bola pela linha lateral. É arremesso manual para a equipe do Barra, já cobrado. Agora a bola chega trabalhada com Guilherme. Ele faz o cruzamento, a bola passa na boca do gol, passa por todo mundo e se perde pela linha de fundo. É tiro de meta pro gigante fazer a cobrança, já cobrado. Anápolis tem pressa porque perde por 1-0. Alô, Cris Matheus, chamou, falou.
2: E vai ter alteração nesse momento, né? O Gustavo Henrique tá ali, o técnico Evaristo Pisa já chamou ele, já passou o papel para ele da substituição. Então vai acontecer a primeira substituição do Anápolis ainda no primeiro tempo.
0: Daqui a pouquinho, Gustavo Henrique no galão bonitão, ele que é atacante. É velocidade pra cima do Barra. Bola retrocedeu, o Anápolis Futebol Clube atrasou na grande área com o Ravel. Ele coloca o pé direito na bola. Subiu lá em cima o Jean Pierre, zagueiro e capitão da equipe do Barra. Ele colocou a bola de cabeça e o Barra vai descendo no comando de ataque. Chega Juninho ajudando no setor de defesa. Ele tirou a bola do atacante e movimentou com o Rubinho. Rubinho fez uma fita maravilhosa, tentou acionar o Fernando Viana do Anápolis Futebol Clube, mas ela foi direta aos pés do Jean Pierre, zagueiro e capitão do equipe do Barra. Volta a bola com ele novamente, ele movimentou pela esquerda com Vavá, Vavá acionou Guilherme Vazarone, Vazarone tentava o camisa número 11 que seria Marcelinho. A bola chegou no Igor Souza, coloca a bola longa, mas a bola acabou se perdendo pela linha lateral. Vai ter alteração nesse momento no gigante do Centro-Oeste brasileiro. Quem vai deixar o gramado para a entrada do Gustavo Henrique, Cris Matheus?
2: Tá saindo o Darlison com a número 30 para a entrada do Gustavo Henrique com a número 27. Sai zagueiro para entrar centroavante.
0: Sai zagueiro. E agora o Anápolis vai sair com três zagueiros, né? E vai jogar agora no 4-4-2 tradicional, ou no 4-3-3, na verdade, torcedor brasileiro. 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Em Anápolis e em Brasília, no JD, 18:31. Alô, alô, torcedor do Brasil, é hora!

0: Principal com o maior do futebol de Anápolis. É campeonato brasileiro da Série C na sétima rodada da temporada 2026. Quando ultrapassamos a marca de 32 minutos do primeiro tempo. 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
1: Anápolis
0: 0-1.
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0: Navegando nas ondas do rádio esportivo brasileiro. É falta pro gigante no centro-oeste brasileiro na marca de 32. É pelo setor de esquerda, Matheus Lagoa, tá ali posicionado, também o Fonseca, o Júlio Gouveia, na verdade, é Júlio Gouveia pra pegar de perna canhota. O Matheus Lagoa, capitão do gigante, de perna direita. Vamos ver quem vai na bola. Passou, Júlio Gouveia, fez o levantamento no primeiro pau, fez o corte à defesa da equipe do Barreira. Volta com o Galão Britão, com o Luiz Felipe, fez a distribuição pela direita com o Rubinho. Rubinho dominou, movimentou na meia direita com o Juninho, dentro da grande área com ele, Fernando Vieira. Gustavo Henrique na primeira dele, levantou a bandeira do assistente número 1, Alisson Lima Damasceno do Piauí. Alô, Luiz Carlos Bernardino. Sai o zagueiro Darlisson e entra mais o atacante. O Anápolis sai do esquema com 3 zagueiros e agora vai no 4-4-3, no 4-4, o Natan no 4-3-3, na verdade,
4: 4-3-3.
0: Hoje. 4-3-3. Exatamente.
4: Aí consertou, né? Aquilo que não tava dando certo ali. Agora sim, olha lá, ó lá. Tem 4 jogadores pra 2. Agora sim. Agora, do jeito que tava complicado. Ficava todo mundo mano a mano, os zagueiros tudo mano a mano com os atacantes. Aí fica complicado, não tem time que aguente.
0: Olha o Galão descendo, com o Júlio Gouveia, passa a linha que é de vídeo gramado. Matheus Lagoa jogando pelo setor esquerdo, cruzamento pra dentro da grande área, subiu o Jean-Pierre no terceiro andar, de cabeça tirou, saiu o goleirão, deu uma manchete na bola, ela continua viva na frente da grande área. Sobrou com Fonseca, distribuição pela direita, com o Rubinho, vai ter levantamento, cruzamento pra dentro da grande área, sobe o zagueiro alemão no alto, ela continua viva dentro da grande área, dominou legal Matheus Lagoa, explode a bola na defesa e ela vai sobrando com o goleiro Everton.
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0: Alô, alô, comentarista da galera, Tony Marizu, gostou da entrada do atacante Gustavo Henrique no Anápolis?
6: É o detalhe que ele corrigiu 2 erros que ele começou errado. 2 erros. A parte da defesa, eu cantei antes de tomar o gol. Tava errado o posicionamento. Totalmente errado. Tinha que definir quem era quem e quem ia ficar onde. Aí ele corrigiu lá. Outra. Gente, desde que eu estou aqui, que o Juninho chegou, eu falei, não adianta colocar o Juninho pra beirada do campo. Aí ele colocou o Luiz Felipe e colocou o Juninho pra beirada do campo. Aí o Juninho vem pra dentro do campo, o Luiz Felipe não tem lugar pra jogar. Aí ele agora corrigiu 2 erros. Ele tirou um dos zagueiros e o Cauã vai continuar como zagueiro. E agora colocou o Gustavo Henrique. Agora sim, o Juninho vai jogar por dentro. Tem condições de jogar por dentro. Porque Matheus Lagoa, Fernando Viana e o Gustavo Henrique. Aí o Anápolis tem tudo pra melhorar. Ele corrigiu 2 erros de começo de jogo, com uma alteração, pena, que foi no primeiro tempo, depois que tomou o gol. Agora é ruim pro jogador, né? O Darlisson ser substituído no primeiro tempo, depois que você tomar gol, é ruim pro jogador.
0: É, com certeza, não é bom ser substituído ainda no primeiro tempo, mas é necessária mudança no esquema tático de jogo. Ele vai compreender a decisão do técnico Evaristo Pisa do Anápolis e do clube. Já vamos ultrapassando a marca de 36 minutos desse primeiro tempo. Barra vence por 1-0. Aí tocando bola no campo de defesa da equipe do Barra. A equipe de Santa Catarina vai tocando bola. Abre jogo pelo setor de esquerda. Dominou Guilherme Vazzaroni. Ele tenta colocar a bola na diagonal. Buscava o comando de ataque. Igor Souza antecipou. Tocou curtinho. Movimentou com o Luiz Felipe. Tocou errado. Ele deu de graça pro Léo Duarte. Vai avançando. Pode ter cruzamento pra dentro da grande área. Tabelou com o Marcelinho. Marcelinho tenta a devolução no comando de ataque. Vai sair o goleiro Ravel. Saiu arrojado. Fez a catada, antecipou o centroavante Bernabé, que tem a número 9. Já distribui jogo pela direita, Rubinho vai avançando, pisou na bola, movimentou com ele, Fonseca dominou na perna direita, fez ali, pintiu a bola, movimentou agora com ele, com o Cauã Martins, distribuição de jogo lateralmente pelo setor esquerdo, Matheus Lagoa dominou, tem outra passagem de Júlio Gouveia, bola na ponta canhota, Júlio Gouveia, cruzamento pra dentro da grande área, sai o zagueiro, o volante Vavá na pequena área, antecipou e mandou um torpedo, quase ele poderia errar o objetivo e mandar pro fundo do barbante, mas ele mandou pela linha de fundo, é escanteio pro Anápolis, pela ponta canhota na marca de 37 minutos de jogo, nesse primeiro tempo, Matheus Lagoa de pé trocado, perigo dobrado, subiu o Jean Pierre, vai sobrando com o Rubinho, ele movimenta com ele, Fonseca tentou limpar, caiu no gramado e tem falta, ele tentou limpar, se ele perde essa bola e não tem falta marcada, seria perigo pro Galão Britão, tinha dois jogadores e eram atacantes, era o Matheus Barbosa e o Marcelinho, e pintou o segundo cartão amarelo da partida, Cris.
1: Segundo cartão amarelo pro Barra, novamente, né? Quem tomou o cartão agora foi o Matheus Barbosa com a número 7.
0: Matheus Barbosa com a número 7. Agora é uma falta frontal pro gigante do centro-oeste do Brasil. É distante na marca de 38 minutos. Juninho tá posicionado. Provavelmente vai fazer o levantamento. Tem apenas um jogador do Barra ali. Os jogadores do Barra vão posicionando ali em cima da linha da grande área. Até agora não tem aquela barreira clássica do futebol. É distante. Chega Juninho e também tem Matheus Lagoa pro gigante. Matheus Lagoa, o capitão da Anápolis, ajeitou a bola. Agora vai chegando ali o Fonseca. Comentou alguma coisa, vai deixando a bola, vai ficando realmente para Juninho. Juninho também vai deixando. Vai ficando pro capitão do gigante do centro-oeste brasileiro, que é o Anápolis, Matheus Lagoa. Pode bater direto, pode também fazer um levantamento para dentro da grande área. Dois jogadores agora posicionados na meia lua da grande área, torcedor do Brasil. Dois jogadores do Barra ali posicionados. O Matheus Lagoa questiona que a barreira está muito próxima. O árbitro vai chegar para ajustar o local exato da barreira do Barra. Um passo para trás, o Matheus Lagoa vai ser autorizado, pode ser agora na marca de 39, partiu Matheus Lagoa, torpedo, a bola sai à direita do goleiro Everton.
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0: 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Em Anápolis e em Brasília, no JD, 18:39. Alô, alô, torcedor do Brasil, é hora de compartilhar o tempo e o placar do jogo. Jonas Duarte, palco maior do futebol de Anápolis, é campeonato brasileiro da Série C, temporada 2026, na sétima rodada pro gigantão do centro-oeste do Brasil. Quando ultrapassamos a marca de 40 minutos desse primeiro tempo.

0: minutos, 40 minutos desse primeiro tempo. 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
1: Anápolis
0: 0-1.
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0: Detonando a audiência do Rádio Esportivo do Brasil, na melhor equipe de esportes do rádio brasileiro.
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0: Carlos Antônio Nogueira e João Pedro Nogueira, hoje em loco, comandando a equipe Geração do Esporte, mamãe. Tem a coordenação geral e administrativa. Nos trabalhos técnicos, simplesmente olhar sonoplaça do Rádio Esportivo Brasileiro. Esse é fera, bola pro Galão Bonitão, cobrança de escanteio pela ponta direita, saiu o goleirão Everton, tirou, voltou com a Nápoles, novo cruzamento, sobe no terceiro andar, o zagueiro Jean-Pierre faz o corte, ela vai sobrando com o Galão Bonitão, mas o árbitro do jogo já está parando o jogo, porque tem um zagueiro, um jogador da equipe do Barra, caído na grande área.
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0: Eu quero no Rádio Esportivo Brasileiro opinião de credibilidade. Luiz Carlos Bernardino, já ultrapassamos a marca de 41. Qual é a do jogo, Luiz?
5: O Anápolis tentando, o Barra se defendendo e saindo contra-ataque. É, tá ganhando, veio aqui buscando aí um empatezinho, achou o gol, né? Agora é cozinhar o galo, né? Ficar cozinhando o galo aí. Mas o Anápolis tá tentando furar esse bloqueio ali. Eles já montaram ali duas linhas de quatro ali e tá difícil de furar.
0: A bola ao chão pro Galão Britão. O juiz do jogo, árbitro, melhor dizendo, Jardiel, entregou a bola pro Galão Britão, que vai tocando com Cauã Martins, distribuição pelo setor de esquerda com Júlio Gouveia. Ele coloca a bola no peito do Gustavo Henrique do Galão Britão, já perdeu a bola. A equipe do Barra agora tenta sair no contra-ataque, manda a bola pela linha lateral. É arremesso manual para o Anápolis Futebol Clube fazer a cobrança pelo setor de esquerda no campo de ataque.
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0: Eu quero ouvir também o comentarista da galera. Alô, Tony, qual é do jogo? Depois desse lance, o Galão tem chance, cruzamento pra pequena área, o goleirão Everton encaixa no cruzamento que nasceu do Fonseca pela ponta direita. Eu pensei que seria uma boa chance pro Galão. Alô, Tony.
6: É, o Anápolis não sentiu o gol, eu disse, né? Agora deu uma arrumada, empurrou o Barra pra trás. Se o Anápolis, o Wagner Almeida, se não cometer individual, na pior das hipóteses, o Aná busca o empate.
0: Ô Tony, só uma pergunta, mas aquele erro ali, além do erro individual do Cauã Martins, não foi coletivo também, não?
6: Não, o problema é o seguinte, o detalhe do erro daquele ali, foi uma sequência de três erros. Primeiro, o de posicionamento, erraram. Segundo, o Aná tomou um gol de escanteio, vou repetir, a bola, o Wagner Almeida, quando você treina o time no escanteio, ela não pode passar, ela pode. Quando ela viaja e vai pro segundo pau, aí ela tem que passar. Aliás, tem não, mas ela vai passar. Agora, o cidadão baixar, colocar as costas na bola e ela ainda passar pro segundo pau, sem ninguém.
0: Ô, Tony,
6: é um erro gravíssimo de posicionamento.
0: Posicionamento é coletivo, né? Só explica pra mim.
6: É o primeiro. Quem estava no primeiro pau? Não tinha. Segundo, ela passou baixa. Terceiro, não tinha cobertura. Olha lá pra você.
0: Olha a equipe do Barra com chance de marcar o segundo. Vai marcar. Parou o lance. Caiu o zagueiro do Anápolis, Cauã Martins. Mas a bola ia sobrando livre, com dois jogadores da equipe do Barra na frente do goleiro Ravel. No detalhe do lance aí, Cris.
7: Quase, Wagner. Por muito pouco saiu o segundo gol ali numa bagunça que aconteceu ali na zaga, meio de campo, né? E veio o Barra atacando.
0: Olha o Barra novamente, trabalhando com camisa número 10, com Gabriel Silva, abriu pela direita, Léo Duarte, movimentou com Marcelinho na entrada da grande área, ele arriscou um torpedo, defesaça do Ravel! Ravel caiu no canto esquerdo e salva o Galão Bonitão! Ô Tony, complementa o seu raciocínio de forma objetiva.
6: Não, detalhe que quando tava ali, ó, 3-1, Roger, o Wagner, olha pra você ver aonde tava o Igor desse lance aqui da finalização do Marcelinho. O Igor tava lá de volante, pelo amor de Deus, véio. Não tem dois volantes aí.

0: Pra poder jogar? Tem. Aí ele tava de volante. Onde é que tava lá o zagueiro? Ninguém, a bola vai. Por isso que é um desespero. Erro de posicionamento. Precisa o Pisa, no intervalo do jogo, consertar o posicionamento da defesa. Porque não pode continuar o jogo inteiro, uma vez que os caras vão lá, faz o gol, aí nós fica martelando o tempo inteiro que não consegue fazer.
1: Olha o Galão Brindão trabalhando. Fonseca arriscou de fora da área. Ondor pelo rasteiro. O goleiro Everton defendeu. Manda a bola pela linha de fundo. Mas no chute forte, Fonseca quase marca pro Galão Brindão.
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1: Cruzamento pra dentro da grande área, faz o corte, a defesa, a bola vai se perdendo pela linha lateral, arremesso manual pro Anápolis, Júlio Gouveia tem pressa, fez o movimento, aí ele já toca com Fonseca, vai trabalhando pro Anápolis, na meia esquerda, com Fonseca fez o passe, agora com ele, Cauã Martins dentro do grande círculo central, ele abre jogo pela direita, Gustavo Henrique recebeu na meia direita, tem Rubinho pedindo bala, Rubinho agora pode fazer o cruzamento, preferiu o passe, atrasou com Igor Souza, se perder, e é perigo, o Igor Souza caiu no gramado, tem falta marcada, falta do Bernabé em cima do Igor Souza do Galão Britão. O Anápolis tem falta para cobrar, já cobrou de forma rápida, movimentou com Fonseca, ele encontrou Luiz Felipe na cavadinha, mandou direto, tentou ali por cobertura, não sei se ele tentou acionar o atacante, mas ele mandou direto na pequena área, saiu Everton e fez a catada.
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1: Vamos ter jogo até 48 minutos do primeiro tempo, já estamos por conta do árbitro do jogo, Jardiel da Rocha Soares, e quando ele apontar o centro do gramado, fim de papo no primeiro tempo, vai ter um intervalo diferente na apresentação da fera.
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1: É, a fera vai voltar no seu rádio pra movimentar toda a equipe Geração do Esporte. O Anápolis recupera a posse de bola com o Rubinho, ele movimentou, tocou bola com Gustavo Henrique, voltou com o Rubinho, Rubinho tenta fazer o lançamento na paralela com a linha lateral pelo setor de direita, fez o corte, a equipe do Barra, arremesso manual pro Anápolis Futebol Clube. O árbitro do jogo sinalizou que é um pouco mais atrás, que o Juninho queria cobrar de forma rápida, vem Rubinho, pegou a bola, movimentou com Fonseca, ele faz o passe com ele, Cauã Martins tem velocidade, colocou velocidade, passa a linha que é de vídeo gramado, agora tenta fazer a distribuição de bola, não deu certo, tirou Barra no alto, ela volta novamente com Cauã Martins, o Cauã Martins está trabalhando dentro do grande círculo central, recebeu Fonseca, também no grande círculo central pela direita, já no campo de ataque, distribuiu pela direita, lateralmente com Rubinho, colocou na velocidade do Gustavo Henrique, perdeu na marcação do Jean-Pierre, zagueiro da equipe do Barra, na bola aérea, no, na tentativa, na bola no alto, o Anápolis não consegue, mas o árbitro do jogo, sinalizou, apontou o centro do gramado, fim de papo e no placar disse Copi
5: Anápolis.

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2: São 18 horas e 48 minutos. Começa o nosso intervalo diferente. Aqui na Rádio Nova FM, Rádio São Vicente.com.br, Rádio Cerrado Mix, pelos nossos canais de interatividade, o nosso canal do YouTube, Rádio Nova FM Anápolis, equipe Geração do Esporte, que tem o comando e a liderança de Carlos Antônio Nogueira e João Pedro Nogueira. Tony Marizu, Luiz Carlos, não vou falar daquele lance que foi pênalti ou não, mas alguns companheiros que estão aqui assistindo pela televisão em contato comigo aqui estão me falando que a bola pegou na mão do jogador. Também não estou dizendo que o fato de ter pego foi pênalti ou não foi, né? Apenas passando essa informação. Mas independente disso, esse primeiro tempo que o Anápolis martelou, mas saiu perdendo.
3: Os erros recorrentes, ô Roger. Porque o que, que nós acreditávamos pelo desgaste do Barra? De que o Anápolis iria fazer um primeiro tempo e conseguir fazer 1-0, porque aí ia botar uma obrigação pro Barra de ter que correr, de correr atrás do prejuízo. Aí quem está correndo atrás do prejuízo é quem está jogando em casa. Aí é difícil. Se você perguntar para mim assim, ó, o Barra pressionou o Anápolis, o Ravel trabalhou muito no primeiro tempo? Não. Trabalhou muito pouco o Ravel. Se você analisar a defesa do time do Barra, trabalhou muito mais do que a defesa do Anápolis. Agora, isso não dá 3 pontos. Isso não tira o Anápolis da situação que está. Precisa de resolver essa questão de tomar gol como toma. Não pode. Olha, é uma dificuldade para a gente ir lá para chegar no gol. É uma dificuldade enorme. Contra nós é uma facilidade enorme. Não é possível. Eu disse contra o Paysandu no final da transmissão que daquele jeito o Anápolis iria cair. Está desenhado de novo. Está desenhado de novo. Porque eu estava analisando aqui, quando terminou o primeiro tempo, normalmente o Anápolis faz bons primeiros tempos e depois dá derrocada no segundo tempo. Nós demos derrocada no primeiro tempo. Quem sabe hoje será a virada. Será a mudança de chave. Ou seja, não foi bem no primeiro tempo e vamos fazer um grande segundo tempo. E para fazer um grande segundo tempo, tem que matar o jogo até os 15 e depois virar o jogo.
2: Temos, isso foi contra o Figueirense, não foi?
3: Foi, eu disse.
2: Contra... E virou depois.
3: Tem que fazer isso hoje, jogando em casa. Porque nós estamos nessa situação aqui na lanterna do campeonato, porque nós perdemos aqui para a Inter de Limeira. Porque se ganha da Inter de Limeira aqui, nós tínhamos 6 pontos, estava lá em 11º. Em 10º, lá pro meio da tabela, 12º, lá no meio da tabela. Aí nós perdemos pra Inter de Limeira, e por isso na tabela nós estamos nessa situação. Agora vem pro outro jogo em casa. Aí acontece o que aconteceu no primeiro tempo: você martela, você manda no jogo, você empurra o adversário pra trás, mas não faz. Aí os caras vão lá poucas vezes e faz, aí vai cair. Precisa de virar. Vou continuar torcendo, eu tô com dor no pescoço, sinceramente, não é brincadeira não. Meu pescoço tá doendo, de tanto torcer aqui de cima agora. A minha torcida não adianta, e não vai adiantar. Quem tem que resolver isso é quem está com a camisa, quem vai jogar e quem está jogando. E os jogadores precisam de resolver isso, e tem capacidade pra isso. Precisa de praticar.
2: São 18 horas e 52 minutos. É, o pessoal que está conosco aqui no chat, eu não vou falar o nome, porque é muita gente, eu agradeço a todos por estarem conosco, mas alguns aqui que estão acompanhando a transmissão pela TV estão dizendo que na TV estão falando que foi pênalti. Sim, Cris.
4: É, até essa questão do pênalti que você está falando aí, o Vitor, que é o assessor do Anápolis, na hora, eles ficam atrás ali para poder pegar vídeo, e o jogador do Barra, ele faz com a mão, faz um movimento, tipo, tirando do corpo, então acertou. Né? Então, para a gente que estava ali atrás, isso é bem nítido. Mas agora, nesse momento, na hora que deu o intervalo, de jogo, os jogadores do Anápolis foram conversar com a arbitragem, né, justamente para reclamar sobre essa questão. Aí os jogadores do Barra também chegaram para poder conversar com o árbitro da partida, né, mas a questão é que os jogadores do Anápolis reclamaram muito no momento que aconteceu o lance e agora no final do primeiro tempo.
2: Beleza, valeu, Cris, obrigado. E aí, ô Luiz Carlos?
5: Aí é o seguinte, reclamar não vai adiantar, já passou o lance, já foi. É correr atrás, consertar o que tá errado, certo? Tá certo? É o que tem que fazer. Ficar reclamando não vai adiantar nada, já foi. Mais um pênalti, se foi ou não foi, mais um pênalti não marcado. Vai adiantar o quê? Vai adiantar nada. Já se reclamou na CBF e vai continuar a mesma coisa. Tá certo? E aí, esse é o problema. Agora, o problema é: quem é o líder desse time aí dentro? Te pergunto. Não tem. Não temos um líder ali dentro pra chegar lá e peitar. Não temos um jogador. Um cara que bate no peito. Ô, professor, como é que é? Não tem. Aí fica todo mundo. Aí vem o Matheus Lagoa. Ah, professor, poxa, professor, não sei o quê. Aí vem não sei mais quem. Professor ali, não sei quem. Meu irmão, não tem um jogador que chega ali, dá uns gritos com esses jogadores ali dentro do campo. Não tem. Não tem, não tem um líder. Certo? Pra mim, o Matheus Lagoa não tinha que ser capitão desse time. Tá? Não tinha que ser capitão. Porque ele não sabe falar. Ele não sabe se impor. Segundo, meu irmão, com essa zaga que tá bem aqui, com esse zagueiro eu já falei, não tem condição. Não tem condição. Não vai adiantar a gente falar do Vila, do Figueirense, do disso, daquilo, tal, tal, tal, tal. Não vai adiantar. São os mesmos zagueiros que tem pra hoje. E continuamos tomando gol do mesmo jeito. Não tem. O professor Pisa, ou figura, pode passar todos os técnicos. O problema é o jogador. O problema são os jogadores, eles não entendem. Pode treinar 3 semanas bem aí e vai lá pro jogo. Vai lá pro jogo. Marizu vai lá em cima. É treinado ou não é treinado? Bola lançada na área.
3: Sim, é porque na hora que vai treinar lá, eu até, por exemplo, ontem, no treino lá, foi treinado isso em determinados momentos do treino. Esse tipo de bola para não ter o desespero. Aí quando a bola rola, aí meu amigo, aí o desespero. Todas as vezes que a bola vai, vem o desespero. E aí no desespero, a gente toma gol, assim, por exemplo, vou citar um exemplo. Nós tomamos um gol contra o Vila, não tem como, ali é mérito do Vila. Toma mesmo, não tem como. O adversário trabalhou a bola, pé em pé, botou o Anápolis na roda, e aí não tem jeito não, aí tem que dar mérito pro adversário. Agora, você tomar gol, que a bola passa no primeiro pau, baixo. Foi muito baixo, não pode passar, passou. Aí vem no segundo pau, não tem ninguém, aí o cara finaliza, aí tem uns 400 lá dentro do gol, ninguém consegue acertar a bola, nem goleiro, nem zagueiro, ninguém, a bola entra. É difícil, é difícil. Eu falei, Vossa Excelência estava lá no jogo do Paysandu, quando eu terminei, falei, olha, ou vira a chave, ou vai cair. Porque não adianta a gente ficar aqui falando todas as vezes, em todos os jogos, Campeonato Goiano, Copa Centro-Oeste, Copa do Brasil, toma os gols desse jeito, não dá. Preciso de parar. O que eu vou torcer agora? Que o time volte pro segundo tempo, que corrija isso, que a gente consiga empatar até os 15 e virar. Se ganhar de 2-1, meu amigo, era tudo que o Anápolis precisava e precisa.
2: É, Luiz, antes de você aqui, só respondendo, tá passando ali, eu tô acompanhando ali pelo notebook aqui, então sobe ali, eu não vejo, mas alguém falou, né, sobre a questão do Pisa. Que não tá mudando a zaga. Hoje foi mudado, gente. Hoje foi mudado. Tanto é, entrou um jogador totalmente perdido hoje, o Tarso. Pra mim, sacramentou. Ele não tem condições de ser titular de novo. Entrou no jogo, foi, cometeu algumas falhas. Hoje, ele não acertou uma bola. Ele não ganhou absolutamente nada. A bola do gol do Anápolis foi nas costas dele mais uma vez. E aí o Cauã ficou naquela, vocês foram felizes aqui. O goleiro não sai. O Ravel também não saiu. Aí quando o Cauã esperou o Ravel vir buscar a bola. Aí quando ele viu que o jogador do Barra tava passando, ele pegou e chutou pra fora. Porque o goleiro não saiu também.
5: Mas é porque o goleiro joga calado. não avisa, não sai rasgando lá para ir buscar a bola. Ele quer esperar dentro da pequena área. Goleiro tem que estar vivo. Goleiro tem que ser vivo. Ele orientar a zaga dele, não orienta. Esse é o problema dos goleiros do Anápolis. Não orienta. Não orienta a sua zaga. Goleiro tem que falar. Goleiro muitas vezes termina o jogo rouco, gritando. Tem que gritar, tem que falar. Cobre ali, chega ali. Fulano tá passando pela direita, fulano tá passando pela esquerda. Não, os nossos goleiros não. Fica debaixo do pau, esperando, tal, vivendo o que passou. Não é assim. Infelizmente, parceiro, felizmente, professor, vai ter que arrancar água de pedra. Porque é treinado. Os caras não dão conta de fazer no jogo, aí o problema não é o técnico, não. O problema está sendo os jogadores que não têm condição de estar nessa equipe.
2: Beleza, são 7 horas em Anápolis. A gente vai ao intervalo, daqui a pouco a gente volta aqui no nosso intervalo diferente. 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

0: 19 horas e 2 minutos. O time já retornando. Jogadores do Anápolis fazendo aquela pressão ali. Eu acho que a pressão é válida sim. Porque de repente o juiz no segundo tempo aí, na dúvida, ele já pode ser que, quem sabe, né? Ele.
1: Lá contra o Paysandu, se bem foi no meio do campo.
0: Não,
1: né?
0: Mas lá tava lá, né?
1: Eu digo assim, mas lá o Matheus Lagoa caiu, deu falta.
0: É, mas nem aqui, falta foi. Mas agora aqui em casa, que você tem que pressionar mesmo, porque o juiz tá aqui, de repente, no adulto. Não tô falando que vai.
1: Não, arrumar, e alguém do vestiário deve ter falado pra eles, ó.
0: Não, o Malo saiu acompanhando o quarteto de arbitragem.
1: Lá na televisão falou que foi pênalti, hein?
0: Deve ter falado, sim, falar pro juiz.
1: Exatamente.
0: Mas beleza, os times já estão em campo. Daqui a pouco a bola rola. Volta ele no seu rádio. Ele que é o bonitão do rádio esportivo.
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3: Navegando nas ondas do rádio esportivo brasileiro, na melhor equipe de esportes do rádio do Brasil, lado a lado com o Galão Bonitão, praticamente tudo pronto para iniciar o segundo tempo da 7ª rodada do Campeonato Brasileiro da Série C, temporada 2026. É o Galão Bonitão que vai dar o pontapé inicial quando apita o árbitro Jardiel da Rocha Soares do Piauí. E time, a hora é agora. A bola está rolando para 40

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1: Respirando futebol e transpirando emoção nas ondas do rádio esportivo brasileiro. Anápolis, tanto pelo setor de direita, o Rubinho briga pela bola, recupera a posse de bola, movimento na meia direita com Juninho, ele faz a inversão para Júlio Gouveia, chegou, dominou na perna canhota, movimento do Cruz Felipe, ele atrasa com Fonseca, o Anápolis valoriza a posse de bola na marca de 30 segundos desse segundo tempo, volta com Cruz Felipe, distribuição de jogo, pela direita Rubinho, dominou e trouxe pro meio, cruzamento para dentro da grande área, subiu Fernando Viana. Sai o goleirão Everton na pequena área e faz a catada.
2: Alterou.
1: Alterou, chamou, falou, Cris.
2: Alterou na equipe do Bahia. Saiu o número 6, Guilherme, para a entrada do número 13, da Rocha. E saiu também o número 7, Matheus Barbosa.

0: Já estava amarelado para a entrada do número 14, TT.
1: TT, tem a número 14, entra no ar nesse segundo tempo. Na marca de um minuto de bola rolando no segundo tempo. Anápolis tem zero. Barra tem um gol marcado pelo alemão a 13 minutos do primeiro tempo. Mas o Anápolis tem posse de bola para fazer a cobrança. O Anápolis precisa buscar o gol de empate para depois buscar o gol da virada. Na verdade, vamos ver que o árbitro vai ser bola ao chão novamente. Devolveu a bola para o galão bonitão, árbitro do jogo, Jardiel da Rocha. O Anápolis vai tocando bola no setor de defesa, pelo setor de esquerda com ele, Cauã Martins, movimentou, tabelou, tocou com Igor Souza, volta com Cauã Martins, tenta passar pela marcação no primeiro contrário, girou em cima do Bernabé, atrasa dentro da grande área, com o goleiro Ravel do Galão Bonitão, ele vai colocar um torpedo na bola, no comando de ataque, o zagueirão e capitão da equipe do Barra, Jean-Pierre fez o corte no alto, ela continua viva, com o Galão Bonitão, na meia esquerda, Luiz Felipe encontrou Juninho, trabalha na perna direita, vai pintando a bola, vai afunilando, distribuição de jogo, pelo setor de esquerda, é com o Rubinho, Rubinho devolveu pro Juninho, girou no zagueiro ali, atrasou com Fonseca toca a bola com Cauã Martins, o Anápolis todo no campo de ataque, Cauã Martins de imediato pela ponta canhota, movimentou com Júlio Gouveia, volta novamente com Cauã Martins, fez a distribuição, agora com Gustavo Henrique, cruzamento pra dentro da grande área, sobe o zagueiro, Jean-Pierre faz o corte no alto, o Rubinho tenta na disputa com o jogador camisa número 10 da equipe do Barra. O Gabriel Silva caiu no gramado, o árbitro pega falta. Falta para a equipe do Barra fazer a cobrança.
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1: 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Torcedor brasileiro, já ultrapassamos a marca de 3 minutos, segundo tempo. Você vai curtir

0: Nogueira e João Pedro Nogueira, conectado, ligado, comandando a equipe Geração do Esporte. É o Barra que desce pela ponta direita, bola longa, na tentativa do Léo Duarte, não deu pra ele, a bola se perdeu pela linha lateral, arremesso manual para o gigantão do centro-oeste brasileiro, o Júlio Gouveia vai fazer a movimentação de bola.
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0: Torcedor brasileiro, você está na melhor transmissão do rádio esportivo brasileiro. Você está na melhor transmissão do rádio esportivo do Brasil, na equipe Geração do Esporte. O Galo toca a bola. Movimentação de bola no setor de defesa com Rubinho, movimentou com Fonseca. Grande círculo central com Luiz Felipe, movimentou na meia esquerda. Gustavo Henrique tendo o passe. Ela voltou com Gustavo Henrique. Bola pela direita, pela esquerda. Júlio Gouveia vai tentar recuperar para o Galão. Não deu certo. Não deu certo. É bola para equipe.
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0: Torcedor do Brasil, já ultrapassamos a marca de 4 minutos desse segundo tempo. Barra vai vencer o Galão Bonitão por 1-0. Gol marcado pelo zagueiro alemão aos 13 minutos de jogo. No primeiro tempo, torcedor do Brasil, lançamento longo é pro Galão Bonitão. Rubinho não conseguiu a bola. A equipe do Barra recupera a posse de bola. Trabalha agora com Marcelinho, camisa número 10. Ele tenta o passe, Anápolis na marcação, pressão, recupera. O Gustavo Henrique vai avançando. Ele não conseguiu dar sequência na jogada, caiu no gramado. Agora tem falta. Falta marcada em cima do Luiz Felipe. E vai pintar cartão amarelo novamente para a equipe do Barra, Cris.
3: Jean Pierre, pelo que eu vi aqui, acabou sendo amarelado, né? Porque acabou puxando.
0: Foi o 2, Cris. O 2.
3: Léo Duarte, então, perdão. Léo Duarte acabou puxando o jogador do Anápolis e o árbitro amarelou mais um.
0: É, cartão amarelo, é o terceiro cartão amarelo para a equipe do Barra, que trabalha a bola, vai tocando bola com Marcelinho, camisa número 11, ele vai afunilando, fez a distribuição de jogo, fez o passe, seu companheiro Marcelinho não entendeu, e o Anápolis recupera, trabalha com Matheus Lagoa, atrasa com Rubinho, Rubinho movimentou com Fonseca, Fonseca pisou na bola, vai fazer a inversão de jogo, bola em elevação, o Júlio Gouveia dominou com qualidade, já fez o passe, em cima da linha que é de vídeo gramado com ele, Gustavo Henrique, vai avançando, adiantou demais. Chega o alemão e faz o corte para a equipe do Barra. E quem domina a bola para o Galão Britão é ele, o zagueiro Cauã Martins, torcedor brasileiro. Já ultrapassamos a marca de 6 minutos. Não perca a evolução da história. O Gigantão tem 0, Barra tem 1. Mas o Anápolis vai tocando bola, vai carregando Luiz Felipe no grande círculo central. Ele fez a distribuição de jogo no peito do Gustavo Henrique. Ele tenta limpar a marcação em cima do alemão, caiu no grande. E o árbitro pegou falta, toque de cabeça, protocolo da FIFA. O árbitro do jogo, o Jardiel da Rocha Soares, já autorizou a entrada dos dois departamentos médicos das duas equipes, tanto o departamento médico do Anápolis Futebol Clube quanto o departamento médico da equipe do Barra. Jogo parado no Jonas Duarte, jogo parado na marca de 7 minutos de jogo. Segundo tempo, Barra vence por 1-0, gol marcado pelo alemão a 13 minutos do primeiro. Você do YouTube, muito obrigado pelo carinho da audiência. Deixa o seu like, like.

0: cidade. Esses são gente boa, eu trabalhei com eles na filial Sebrae Anápolis. O jogo está parado na marca de 7 minutos desse segundo tempo. 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Deixa aí, torcedor brasileiro, se você acredita que o Anápolis vai buscar o empate e posteriormente a virada, que seria interessante para o Anápolis Futebol Clube subir na tabela de classificação, pegar o elevador também para elevar a moral do grupo. O Anápolis que vai ter uma final, primeiro jogo da grande final da Copa Centro-Oeste, na próxima quinta-feira aqui no JD. É bola ao chão para a equipe do Barra. O árbitro do jogo devolveu a bola para o Léo Duarte. Ele atrasou no setor de defesa com Jean Pierre. Tenta colocar a bola na paralela pelo setor de direita para a equipe do Barra. A bola se perdeu pela linha lateral. Arremesso manual para o Galo Bonitão, já cobrado. Movimentação de bola. Anápolis trabalha. Toca a bola com Cauã Martins. Cauã Martins movimentou com Fonseca. Fonseca agora vai fazer uma distribuição. Lançamento longo. Rubinho dominou para o adversário. Trabalha aqui, Vidal Barra. Mas o Anápolis recupera a posse de bola. Na intensidade do setor de defesa. A bola vai sobrando com Fernando Viana dentro da grande área. Caiu dentro da grande área. O torcedor fica pedindo pênalti. O árbitro vai lá e dá uma bronca no jogador do Galão Bonitão. O senhor Jardiel da Rocha Soares vai lá e dá uma bronca no atleta do Anápolis, que permanece caído dentro da grande área. E o árbitro vai voltar para conversar novamente com Fernando Viana, que permanece caído, Cris Matheus.
1: Continua caído, e o árbitro, desde o primeiro tempo, ele já vem chamando muita atenção do Fernando Viana. E agora foi lá, falou, ó, levanta, se não levantar, vai rolar o cartão. Até o goleiro, né, da equipe do Barra, o Everton, tá conversando ali, mas o Fernando Viana continua caído. Levantou agora, parece que mancando um pouco, né, então ainda tá no chão.
0: Fernando Viana vai se levantando, mas a bola já está rolando no Jonas Duarte, vai tocando a bola, equipe do Barra com o zagueiro alemão, pelo setor de direita, tem liberdade agora, vai avançando, vai passar a linha aqui de vídeo gramado, distribuição de jogo pela ponta direita, na tentativa, o Barra sobrou pro Barra, o Barra tenta passar pela marcação do Galão Bonitão, o Anápolis na pressão com o Luiz Felipe, recupera a posse de bola em cima do Léo Duarte, já cobrou porque teve falta marcada, mas o Anápolis tem pressa, trabalha com Igor Souza, na intermediária defensiva, meia lua da grande área, distribuição de jogo pela direita com Rubinho pisou na bola, fez o toque com Fonseca na marca de 10 minutos, agora a bola chega com Luiz Felipe, fez a distribuição, tentou Gustavo Henrique, mas não consegue porque a marcação do Barra é pressão total, em cima do Gustavo Henrique, o Léo Duarte fez a carga faltosa e o árbitro não autorizou a cobrança de falta, segundo ele a bola estava rolando. O árbitro com muito preciosismo, o senhor Jardiel da Rocha Soares do Piauí. O Juninho agora pegou a bola, colocou e mais ou menos, torcedor, pra você ter noção, na meia esquerda. O Juninho, que é o camisa número 10 do Galão Bonitão, na marca de 10, vamos chegando a 11. Não perca a evolução da história, torcedor brasileiro. Pode ser agora, pode nascer o gol do gigante do Centro-Oeste brasileiro. Autorizado, Juninho, levantamento pra dentro da grande área, subiu. Luiz Felipe cabeceou pra fora, por cima do travessão.
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0: 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Em Anápolis e em Brasília, no JD, 19:15. Alô, torcedor do Brasil, é hora de compartilhar o tempo e o placar do jogo. Palco maior do futebol de Anápolis é Campeonato Brasileiro da Série C, temporada 2026, sétima rodada pro gigante do Centro-Oeste do Brasil. Quando ultrapassamos a marca de 12 minutos do segundo tempo, e no placar de Cicobi, mais que uma instituição financeira, Cicobi.
3: Anápolis
0: 0, Barra tem 1.
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0: Olha o galão. Olha o galão bonitão na tentativa do Rubinho pela direita. Ele colocou um torpedo na bola, chutou cruzado, mas ela saiu à direita do goleiro Everton.
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0: Detonando a audiência do Rádio Esportivo Brasileiro, com o auxílio do melhor sonoplasta do Rádio Esportivo Brasileiro, Paulo Henrique Mendes, vai ter alteração. Alô, Cris Matheus.
1: Duas alterações agora na equipe do Anápolis, né? Levantou a placa aqui saindo o Juninho com a número 10 para a entrada do Rodriguinho com a número 11, do Fernandinho, perdão, com a número 11, e saiu também o Lagoa para a entrada do Rodriguinho com a número 21.
0: Informações, alterações. Foi o Juninho que saiu para a entrada do Fernandinho, Cris?
1: Foi o Juninho.
0: Fernandinho com a número 11 no lugar do camisa número 10 do Galo Manitão. E o Anápolis já trabalha a bola. Bola longa na tentativa do Fernandinho. Na primeira dele. Ele vai buscar a linha de fundo. Trabalhou na perna direita. Trouxe na perna direita. Limpou. Cruzamento para dentro da grande área. Cruzamento fechado na tentativa da primeira chance ali do Rodriguinho. Tirou o zagueiro. Manda a bola pela linha de fundo. É escanteio pro Anápolis.
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0: Escanteio pro Galão Bonitão, pro gigante do Centro-Oeste brasileiro. Tem dois jogadores para a cobrança do escanteio pela direita. Um deles é o Rodriguinho, o outro é o Fonseca. Vamos ver quem vai na bola. Fonseca autorizado, cruzamento para dentro da grande área, subiu o Bernabé tirou o perigo. Ela volta com o Galão Bonitão, Rubinho, cruzamento para dentro da grande área. Gonzalo tentou, não conseguiu dar sequência na jogada, mas o Anápolis é pressão total para cima da equipe do Barra. O Anápolis trabalha a bola com Rodriguinho. Daqui a pouquinho vamos ter opinião de credibilidade. Dominou agora. Fernandinho distribuiu na ponta canhota com Gustavo Henrique. Ele tenta o cruzamento, chutou em cima da marcação do Pablo Gabriel. Ela voltou com o Luiz Felipe do Anápolis. Ele abre jogo pela direita, agora com o Rubinho. Pisou na bola, volta novamente com Fonseca. Ele atrasa, recomeça no grande círculo central com Igor Souza, que movimenta com seu companheiro Cauã Martins. Movimentou com Fernandinho de primeira pro Gustavo Henrique. Tabelou ali com o Gonzalo. Devolveu pro Fernandinho, tenta limpar a marcação. Fernandinho colocou entre as pernas do zagueiro da equipe do Barra. Entre as pernas do zagueiro da equipe do Barra, o número 14, que é o TT. Você chamou, você tem prioridade, Cris.
1: Vamos para as alterações. Saiu o número 10, Juninho, para a entrada do Fernandinho, número 11. Saiu também o Fernando Viana com a 19 para a entrada do Rodriguinho com a número 21. E o Lagoa com a 7 para a entrada do Gonzalo com a número 9.
0: É o grandalhão Gonzalo, está em campo também. É o camisa número 9 do Anápolis Futebol Clube. Ele ia fazer uma tabela legal com o Fernandinho. Tá ali posicionado. Gonzalo, Fernandinho, Rodriguinho, Fonseca na marca de 15 minutos. Depois dessa falta, vamos ter opinião de credibilidade no Rádio Esportivo Brasileiro. Ali também o Júlio Gouveia. Na verdade, o Júlio Gouveia para pegar de perna canhota. A barreira humana da equipe do Barra. Dentro da grande área, ali uns 3 passos para dentro da grande área. O árbitro do jogo, Jardiel da Rocha Soares, vai autorizar. Pode ser agora pro gigante do Centro-Oeste brasileiro. Vamos, torcedor brasileiro, vamos com o Galão Bonitão. Vai autorizar o árbitro. O Gonzalo tá ali. O Gonzalo quer ter preferência na cobrança. O Júlio Gouveia também partiu.

0: ajudar o árbitro. O Gonzalo tá ali. O Gonzalo quer ter preferência na cobrança. O Júlio Gomes também partiu. Gonzalo isolou, mandou longe, longe da meta do goleiro Everton. Aproveitando, alô profeta Luiz Carlos Bernardino. Panorama da partida na marca de 16 minutos desse segundo tempo.
1: O Anápolis está dominando o jogo, está controlando, certo? Está faltando é o gol sair. Isso é que está precisando, está faltando é o gol sair. Mas eu tenho certeza que daqui a pouco nós vamos acertar aí com as entradas aí, com as substituições. O time vai pra cima, totalmente pra cima.
0: Alô, Tony Manizu, concorda com o profeta Luiz Carlos Bernardino?
2: É um pouquinho mais de capricho, né? Porque o Anápolis tá bem no jogo. Agora precisa de caprichar um pouquinho mais na penúltima bola. O Gustavo Henrique é o jogador que tá mais participando aqui no ataque. Se ele caprichar um pouquinho mais, o Anápolis chega ao empate. Se o Anápolis empatar o jogo, Wagner, faz o segundo. Porque pra tomar um gol ali agora, meu amigo, só se for individual. Porque o time do Barra veio aqui pra trás agora. Ele tá esperando o Anápolis aqui atrás pra tentar sair no contra-ataque. Se não tiver individual, aí o Anápolis pode chegar ao de empate. Ô, Rodriguinho, aí é desespero, né, meu amigo? No meio do campo, você não vai conseguir fazer daí.
0: Aí não, Rodriguinho. Alterou. Aí você desperdiçou a oportunidade, porque tinha o Fernandinho, tinha o Gonzalo, também tinha o Gustavo Henrique. Alô, Cris, chamou, falou.
3: Alterou na equipe do Barra, saiu o número 10, Gabriel Silva, para a entrada do número 20, Cléo Silva.
0: Cléo Silva, saiu o número 10, que é o Gabriel Silva, e entrou o Cléo Silva com a número 20. O Gabriel deixou o gramado e Cléo Silva já está entre os titulares da equipe do Barra, na marca de 18 minutos de bola rolando no segundo tempo. O Anápolis luta para buscar o gol de empate. Cléo Silva recebeu a primeira dele dentro do grande círculo central. Ele atrasou com Léo Pereira, o Léo Duarte avançou, fez o break em cima da marcação do Gustavo Henrique, entregou curtinho com o Pablo Gabriel atrasa com o alemão, autor do gol da equipe do Barra. Ele retrocedeu até a grande área com o goleiro Everton. Ele coloca um torpedo na bola no comando de ataque. Ali o Cauã Martins na antecipação entregou curtinho com o Gustavo do Galão Bonitão, entregou pro Luiz Felipe, fez o passe longo, passe errado, a equipe do Barra recupera a posse de bola, agora toca a bola no setor de defesa com o zagueiro Jean-Pierre, capitão da equipe. Ele abre o jogo pela direita com o alemão, bola em elevação pelo setor de direita, buscando Léo Duarte tentou Cléo Silva, não deu certo. O Júlio Gouveia recuperou pro Galão Bonitão, fez o passe pro Gonzalo, tentou limpar a marcação, acabou fazendo falta. Ele girou em cima do zagueiro, mas o zagueiro antecipou, e aí o Gonzalo teve que fazer a falta. Falta para a equipe do Barra fazer a cobrança no campo de defesa.
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0: Mais uma alteração do gigante do centro-oeste do Brasil. Alô, Cris Matheus.
3: Saiu Luiz Felipe com a número 20 para a entrada do Garibe com a número 18.
0: Garibe, tendo oportunidade novamente no Galão Bonitão, camisa número 18. Vamos ver o que o Garibe vai produzir pro Galão Bonitão, mas aí Quimiro Barra que vai tocando bola com o zagueiro, o Jean-Pierre, linda bola dele, colocou pela direita pro Léo Duarte caiu do gramado, pedia falta, o juizão disse, segue o lance, torcedor brasileiro. Olha o Galão Bonitão descendo com o Rubinho, passa a linha que é divide o gramado pelo setor de direita, movimentou, Rodriguinho limpou, trabalhou na perna direita, agora entregou pro Garibe, Garibe na devolução.

0: Ribeirão/Barra.
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0: Olha o galão bonitão descendo com Rubinho, a bola foi muito forte, adiantou demais, e o goleirão Everton fez a catada.
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0: 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Olha a Anápolis e em Brasília no JD, 19:24. Alô, alô, torcedor do Brasil, é hora de compartilhar o tempo e o placar do jogo. Campeonato Brasileiro da Série C, Jonas Duarte, palco maior do futebol de Anápolis, e você vai curtindo as emoções da sétima rodada, temporada 2026, quando ultrapassamos a marca de 21 minutos. 21 minutos de jogo no segundo tempo. 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
4: Anápolis
0: tem 0-1.
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0: Explodindo de alegria, simplesmente por integrar o super time do Rádio Esportivo Brasileiro. Equipe Geração do Esporte, comandando a audiência do Centro-Oeste do Brasil, na marca de 21 minutos de bola rolando. Não perca a evolução da história, eu quero opinião de credibilidade. Alô, Luiz Carlos Bernardino, alterações do galão, o Garibe voltando a ter uma oportunidade.
7: Alterações é sempre o objetivo é melhorar, né? O Anápolis, eu já disse, o Anápolis levou o Barra para dentro da sua área, para sua área defensiva, e tá falta o gol, certo? Falta o gol. O último terço ali tem que ter paciência, calma. Agora, um desespero, alguns jogadores querem chutar do meio do gol, do meio do campo. Aí fica complicado. É trabalhar a bola, trabalha a bola devagarzinho. Agora não pode ficar fazendo certo tipo de falta boba, certo? Falta boba pra tomar cartão. Aí fica suspenso pro próximo jogo. Fica complicado.
0: Essa opinião de credibilidade no rádio. De imediato, Tony Manizu, comentarista da galera. Alterações processadas, Garibe voltando a ter uma oportunidade. Qual é do jogo agora, Tony?
8: Aí ficou pra ele agora a responsabilidade de criar, né? Porque tem Gonzalo, tem Fernandinho, tem Rodriguinho, e aí cabe ao Garibe fazer a criação, porque eu colocaria, adiantaria um pouco mais o Fonseca, porque o time do Barra, eles só vão lá nessas condições aí, ó. Erro, falta em bola parada. Porque com a bola rolando, o time do Barra deixou bem claro que vai esperar o Anápolis aqui atrás para tentar matar no contra-ataque.
0: Esse o Tony Manizu comentando na equipe Geração do Esporte, na marca de 23 minutos desse segundo tempo. Torcedor do Brasil, muito obrigado. Deixa o seu like. O Alessandro falando, o Alessandro Bartras falando. O Gonzalo vai desencantar hoje. Ele fala também que o Garibe também vai deixar o dele hoje. Com esse retrospecto, com essa expectativa do nosso Alessandro, o Galão vai virar a partida, vai vencer, vai pegar o elevador. Tem um torcedor aqui que fala: vocês tinham que se envergonhar em cobrar os torcedores de ir ao estádio para ver esse time ruim. Mais uma vez eu vou dizer, o Anápolis não é ruim, time ruim não consegue trocar um passe. O Anápolis apenas precisa corrigir o sistema de defesa, conforme comentário dos nossos comentaristas. O Anápolis é dono do jogo nesse momento, torcedor. O Anápolis tem que buscar o gol de empate e, consequentemente, na sequência, o segundo gol para virar a partida e pegar o elevador. Mas nesse momento quem trabalha é o Barra, goleiro Duarte. Ele tenta Cléo Silva, chega a defesa do Anápolis e faz o corte. A bola se perde pela linha lateral. É arremesso manual para a equipe do Barra fazer a cobrança pela direita.
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0: Torcedor do Brasil, mais uma alteração acontecendo nesse momento. A Cris Matheus vai chegar com a informação. Quem sai, quem entra, Cris?
10: Saiu Léo Duarte com a número 2 para a entrada do número 15, Nathan.
0: Natan com a número 15 no lugar do Léo Duarte, que é ala pela direita, atuou esse tempo todo jogando, já estava amarelado. Arremesso manual pro gigante do Centro-Oeste do Brasil. O Gustavo Henrique teve pressa para fazer a cobrança.

0: mas o árbitro não autorizou a cobrança. Vamos ver o que o árbitro vai fazer ali. Estava adiantado. O que aconteceu nesse lance? Mo Jonas Duarte, jogadores do Anápolis inconformados com o árbitro, porque o Gonzalo ia recebendo a bola na frente. Ah, arremesso manual para o Barra, já cobrado agora pelo setor de direita. A bola se perde novamente pela linha lateral. Agora é arremesso manual para o gigantão do Centro-Oeste do Brasil. 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O Anápolis vai tocando bola no campo de defesa com o zagueiro Igor Souza. Fez a movimentação de bola, atravessou a bola na frente da grande área. Quem recebeu foi o Cauã Martins, movimentou o Garibe, fez a distribuição, recebeu o Rubinho em cima da linha que é de vídeo gramado. Ele recomeça tudo, atrasa, retrocedeu com o Cauã Martins, fez o passe para Igor Souza. Igor Souza faz a distribuição com Fonseca. O Fonseca pedalou ali para cima do Cléo Silva e volta, retrocedeu com ele, com Igor Souza. Igor Souza com Garibe, Garibe movimentou com Cauã Martins, que gosta de avançar. Avançou, foi avançando, tocou curtinho agora com Garibe, vai fazer a inversão da direita para a ponta esquerda. Tentava o Júlio Gouveia, ele dividiu a bola ali com Pablo Gabriel. A bola continua viva no alto, o ataque aéreo, e agora vai ter expulsão, vai ter expulsão. A agressão do Jonas Duarte, o Pablo Gabriel agrediu o jogador do Anápolis, Luiz Carlos Bernardino, especialista em arbitragem na equipe Geração do Esporte. A agressão é expulsão, Luiz.
1: Claro, cotovelada criminal. Eu cantei aqui antes, vai tomar cotovelada. Por quê? Ele reclamou que houve uma falta nele. Aí quando ele viu que o jogador que tinha feito a falta nele ia disputar a bola, ele foi lá e deu a cotovelada. Antes aqui de acontecer, eu falei, vai tomar a cotovelada. Dito e certo. É, o jogador, ó, vai embora. Vai, sai, porque já tá de vermelho, meu parceirinho.
0: A agressão pra cima do Júlio Gouveia, que já se levantou. Vai pro chuveiro mais cedo, Pablo Gabriel, na marca de 27. Esse pode ser um ingrediente a mais pro Anápolis buscar a virada, Tony.
2: Tem que ver quando vai desenhar o jogo aí, se o Anápolis vai saber tirar proveito disso, né? Agora que pode fazer uma diferença muito grande, porque o Pablo vem fazendo um grande jogo. Agora, olha só pra você ver, ele vai passar por dentro do campo, não vai acontecer nada. O árbitro vai esperar, e aí ele vai passar por dentro do campo todinho ali, prejuízo pro Anápolis.
0: Luiz, você falou da expulsão, agora fala, um ingrediente a mais pro Anápolis buscar a virada com um homem a mais?
1: Sim, é como o Marizu falou, será que vai aproveitar? Tem que aproveitar, e o jogador ainda tá em campo, não pode bater a falta, pelo amor de Deus.
0: Pelo amor de Deus, o jogador foi caminhando lentamente uma eternidade para deixar o gramado. Mas agora sim, Garibe posicionado, vai fazer o levantamento para dentro da grande área. A bola vai sobrando com o Rubinho. O juiz já tá parando o jogo. O Rubinho tentou o chute, ia fazer o cruzamento, mas o árbitro já estava parando a partida. É posse de bola para a equipe do Barra fazer a cobrança com o goleiro Everton.
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0: É, torcedor do Brasil, não esqueça o like, like, like. Falta 6 likes para 100 likes na nossa transmissão esportiva. Senta o dedo aí, torcedor do Brasil. Essa moralzinha, essa força pra gente aqui da equipe Geração do Esporte, pro super time do Rádio Esportivo Brasileiro. O Barra tenta trabalhar, o Anápolis já recupera. Tem pressa o gigante do Centro-Oeste. Fonseca colocou o Gonzalo pra correr. É o grandalhão do Gonzalo. Ganhou do primeiro, ele vai buscar a linha de fundo, vai fazendo o cruzamento, chega Alemão e antecipa, faz o corte, mas o Gonzalo colocou velocidade, como se fosse um ponta direita de velocidade, Cris Matheus.
4: É, ele colocou marcha 5, viu? Quinta marcha e pegou um contra-ataque daqueles, porém não conseguiu, né, chegar aqui, foi somente lateral.
0: Arremesso manual pro Galão Britão, já cobrado, que trabalha a bola na meia esquerda com o Fernandinho, tocou com o Garibe, volta com o Fernandinho, ele vai atrasar com o Cauã Martins do Galão Britão, o zagueiro do Anápolis, volta novamente pelo setor de esquerda, Garibe levantou a cabeça, cruzamento pra dentro da grande área, a bola vai sobrando pela direita, Rubinho buscou ali de fundo, novo cruzamento, vai subir, Gonzalo vai marcar pro Galão, sai o goleiro Everton na pequena área, faz a catada, mas o Anápolis está indo pra cima, tá colocando intensidade pela direita, pela esquerda, é o gigantão. O Anápolis vai buscar o empate. Eu acredito. Quem acredita aí no chat do YouTube, deixa aí, eu acredito. Escreva eu acredito no gigantão do Centro-Oeste brasileiro. 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Em Anápolis e em Brasília, no JD, 19:34. Alô, alô, torcedor do Brasil, é hora de compartilhar o tempo e o placar do jogo. JD, Jonas Duarte, palco maior do futebol de Anápolis, Campeonato Brasileiro, Série C, sétima rodada. Quando ultrapassamos a marca de 31 minutos de jogo no segundo tempo. 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
1: Anápolis
0: 0-1.
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0: Navegando nas ondas do Rádio Esportivo Brasileiro, abraçando Ricardo Louredo, abraço de Atlanta. Tá difícil torcer pro Anápolis, hein? O Kevin Santos fala conosco também. Olha o galão, Fernandinho, na frente da grande área, fez o black, ela vai sobrando com o Garibe, tem o Júlio Gouveia pedindo bola na ponta canhota, recebeu o Júlio, ele atrasa novamente com o Garibe tem essa característica, ia fazer o cruzamento, fez a distribuição, bola na frente pro Júlio Gouveia, ele faz o cruzamento, a bola explode em cima do Cléo Silva. O Anápolis agora tem arremesso manual na ponta canhota, Júlio Gouveia vai colocar a bola dentro da grande área, na tentativa de Gonzalo, subiu o alemão, ela sobra na entrada da grande área com Fonseca, encontrou Rodriguinho, tabelou,

0: Cross para o ângulo esquerdo. O goleirão fez a catada. Escanteio para Anápolis. Cobrou rápido. Ela chega com Júlio Gouveia. Cruzamento. Corta a defesa. É ataque contra a defesa. Volta com o Rubinho. Rubinho vai fazer o cruzamento. Fez o corte o Natan. Ela volta com a Anápolis. Novamente com Fonseca. Dentro do grande círculo central. Ele faz o passe. Fernandinho dominou. Chega a marcação do Cléo Silva. Distribuição com o Garibe. Voltou novamente com o Garibe no galão. Então, cruzamento para dentro da grande área. A bola vai passando por todo mundo e se perde pela linha de fundo. É só tiro de meta para o goleiro Everton.
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0: Luiz Carlos Bernardino, é opinião de credibilidade no rádio. Nesse momento, você acredita no mínimo no gol de empate do Anápolis?
2: Até o último minuto nós temos que acreditar, né?
0: Não, mas pela performance do Anápolis.
2: Ah, tem, tá maduro o gol. Tem que ter paciência, calma ali, ó. No último terço, ter paciência e botar essa bola pra dentro. Olha lá, vamos de novo.
0: Olha o galão trabalhando com o Garibe, encontrou o Fernandinho em cima da linha que divide o gramado. Ele trabalha a bola na perna direita, atrasou com Fonseca. O Fonseca recebeu, voltou. O Garibe recebeu na meia esquerda, levantou a cabeça. Tem o Gustavo Henrique pedindo bola. Tem a ultrapassagem do Júlio Gouveia. Ele preferiu fazer o break, fez o passe. Corta a defesa com o Marcelinho. Manda a bola pela linha lateral. É o arremesso moral pro Gigantão já quadrado. Movimentação de bola com Cauã Martins. Ele faz a distribuição no grande círculo central com Igor Souza. Igor Souza movimenta com Rubinho. Dominou Rubinho. Ele tem uma certa liberdade. Avenida Barra. Ele preferiu atrasar. Voltou novamente com Fonseca. O Cauã Martins vai receber no grande círculo central. Tem o Garibe recebendo agora na meia esquerda. Tabelou com ele. Com Juninho. Arriscou de fora da área. De muito longe. A bola sai à direita do goleiro Everton.
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0: Eu quero opinião de credibilidade no Rádio Esportivo Brasileiro. Wagner. Alô, Tony Marizu. É antes do Tony, a Cris parece que chamou. Alô, Cris.
3: Rapidamente, o Júlio Gouveia, que ficou na bronca, que agora do lado esquerdo, foi ele no Pisa, reclamou pro Pisa, algo que ele estava livre aqui, e o pessoal não passou a bola pra ele. Ficou na bronca aqui, reclamou muito com o Evaristo Pisa agora.
0: É, o Gustavo Henrique tinha a chance de fazer o passe, preferiu inverter a jogada pro setor de direita. Mas eu quero opinião de credibilidade no rádio. Mas agora é contra-ataque. O Fernandinho passa a linha que é de vídeo gramado. Fez o break, já vai perdendo a bola pro alemão, que vai mandar a bola direto pela linha de fundo. O Ravel vai evitar a saída porque tem pressa, mas eu quero ouvir você, Tony.
4: Não, o detalhe é o seguinte, ô Wagner. Fica difícil de você falar, porque de nada adianta fazer o que o Anápolis está fazendo se não fizer o gol. O empate pro Anápolis é horrível. Horrível. Imagina a derrota. Agora, não adianta ficar pressionando, jogando bola na área. E não obriga o goleiro, como o Rubinho obrigou, a fazer uma grande defesa, como o goleiro fez no chute do Rubinho. Precisa ser objetivo. Não adianta ficar tocando bola pra lá, pra cá, e só ameaçando. Olha o erro do... Já é o segundo erro do Gustavo Henrique. O segundo erro dele. Aí não dá, né, meu amigo? Erra uma, duas, três. Vai ficar errando até quando?
0: Olha o galão, Júlio Gouveia recebeu na entrada da grande área pelo setor de esquerda, movimentou com o Gustavo Henrique dentro da grande área, fez o cruzamento pra ninguém.

0: movimentou com o Gustavo Henrique dentro da grande área, fez o cruzamento pra ninguém, mandou direto pela linha de fundo, é só tiro de meta para o goleiro Everton do Barra.
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0: Torcedor brasileiro, você que navega no YouTube, dá aquela moralzinha, cadê o like? Senta o dedo no like, like, compartilha o nosso link. Se inscreva no canal. Quem acredita no Galão Bonitão, deixa aí, eu acredito. No gigantão do centro-oeste do Brasil, é tiro de meta para a equipe do Barra fazer a cobrança. O Everton coloca um torpedo na bola, subiu o Cléo Silva em cima do, jogador do Anápolis, o Gustavo Henrique. O árbitro do jogo, Jardiel da Rocha Soares, pegou falta pro gigante, já cobrado. Garibe movimentou com Igor Souza, faz a distribuição de jogo, já pelo setor de direita lateralmente com o Rubinho, Rubinho atrasou, com ele Fonseca, Fonseca atravessa o jogo da direita para a esquerda com Cauã Martins, o Garibe já recebeu, entrou bem o Garibe, faz a distribuição de jogo com Júlio Gouveia, tem o Cléo Silva na sua marcação, o Júlio Gouveia tenta sair da marcação, ganha do primeiro, encontrou o Fernandinho na entrada da grande área, ele faz a abertura, inversão de jogo, tentava Rodriguinho, mas a bola foi muito alta, torcedor brasileiro. E se perdeu pela linha lateral. É arremesso manual para a equipe do Barra fazer a cobrança. Pelo setor de esquerda no campo de defesa.
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0: Arremesso manual pro Barra fazer a cobrança na marca de 37 minutos de jogo, chegando a 38 minutos. Não perca a evolução da história. O Galão tem pouco tempo pra buscar no mínimo empate. O empate já é ruim, mas a derrota é horrorosa. É com a situação que vai complicar o Anápolis na Série C do futebol do Brasil.
3: Vamos
0: alto ali. O Cauã Martins fez o corte porque tinha o Bernabé em cima dele. Ele cabeceou pra fora, manda a bola pela linha lateral. A equipe do Barra ganha e ganha arremesso manual. Na ponta canhota, na marca de 38 minutos de jogo. Segundo tempo. Segundo tempo, Barra vai vencendo por 1-0.
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0: É, torcedor do Brasil, o tempo vai passando e muito rápido. Como diria o grande locutor, sensação do Brasil, o tempo vai embora. A arremesso manual para a equipe do Barra, bola para dentro da grande área, fez o corte o Anápolis, tenta sair do contra-ataque. Gustavo Henrique ganhou do Cléo Silva, movimentou com o Fernandinho, devolveu para o Gustavo Henrique, é velocidade para cima. Chega o alemão, antecipou e o Gustavo Henrique ia recuperando, ia ganhando na frente do alemão. O alemão ali enganchou no Gustavo Henrique. E o árbitro pega a falta, Cris. Falta pro Galão.
5: Pegou a falta e amarelou também, viu? Amarelou o número 20 da equipe do Barra, né? O Cléo Silva, que entrou no segundo tempo, ficou possesso ali agora com o árbitro. Acabou tomando o cartão amarelo. E agora, mais uma boa oportunidade pro Anápolis. Quem sabe, né? Ter pelo menos aí um empate nesse jogo de hoje.
0: Amarelo pro Cléo Silva, jogador da equipe do Barra. Ele que tem a número 20. Ele que vai ficar na barreira humana, ali em cima da linha da grande área, na paralela com a linha lateral. É ali o Garibe do Galão Bonitão pra fazer o levantamento de perna canhota. Pode ser agora. Pode ser agora.

0: segundo tempo. Caribe do Galão Bonitão, pé canhoto na bola, cruzamento pra dentro da grande área, subiu Gonzalo, faz o corte alemão, novamente Gonzalo pra dentro da grande área, o zagueiro Jean Pierre também, de cabeça no alto, sai o goleiro Everton pra fazer a catada de forma definitiva.
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0: 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Em Anápolis e em Brasília, no JD, 19:44. Alô, alô, torcedor do Brasil, é hora de compartilhar o tempo e o placar do jogo. De palco maior do futebol de Anápolis, Campeonato Brasileiro da Série C, sétima rodada pro Gigante. Quando ultrapassamos a marca de 40 minutos do segundo tempo, e no placar de Sicoob, mais que uma instituição financeira, Sicoob,
2: Anápolis
0: 0-1.
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0: Transpirando futebol e transpirando emoção nas ondas do Rádio Esportivo Brasileiro, na melhor equipe de esportes do Rádio do Brasil. Alterou, informe.
1: A última alteração na equipe do Barra, saiu Bernabé com a número 9 para a entrada do número 21, Lucas Vargas.
0: Bernabé com a número 9 deixa o gramado. Lucas Vargas com a número 21 está em campo. É a última alteração do professor, do técnico da equipe do Barra. E o Anápolis está jogando no setor de defesa. É o Galo Britão, gigante do centro-oeste do Brasil. Fonseca vem buscar o jogo. Ele avança, distribui o jogo lateralmente com o Rodriguinho. Rodriguinho faz o passe, atrasa, recomeça com Igor Souza. Igor Souza tem no grande círculo central Garibe pedindo bola. Ele recebeu na perna canhota, fez o passe com Gustavo Henrique, distribuiu lateralmente. Agora com Júlio Gouveia pela canhota. Ele andou na contramão, voltou, fez o passe na meia esquerda para Garibe. Garibe faz o passe, agora movimentou com ele. Calma Martins, calma Martins com Igor Souza. Manapris todo no campo de ataque. Igor Souza vai fazer o cruzamento para dentro da grande área. Subiu Jean Pierre no alto, colocou a cabeça na bola e saiu o goleiro Everton e faz a catada. Caiu no gramado agora, ganhou aquele tempo na marca de 42 minutos. Alô, Tony Marizu. Cenário do jogo na marca de 42 minutos, segundo tempo. Barra vai vencendo por 1-0.
2: É, só falta o Anápolis empatar o jogo e virar o jogo, Wagner. Só falta isso, não precisa de mais nada. Porque o Ravel no segundo tempo, telespectador, acompanhou o jogo inteiro. O Barra não foi lá nenhuma vez, só o Anápolis atacou. Agora precisa de fazer o gol, né? Não adianta ficar, corre pra lá, corre pra cá, aí vem o Gustavo Henrique, erra, aí vem o Fernandinho, erra. Não adianta. Precisa de fazer o gol, não tem outra coisa a fazer.
0: Olha o Galão, Júlio Gouveia, cruzamento pra dentro da grande área, subiu a defesa, fez o corte, quem subiu ali foi o da Rocha, manda a bola pela linha lateral, arremesso manual na ponta direita pro Anápolis Futebol Clube, com o Rubinho, ele vai fazer a movimentação de bola, já entregou a bola, ali com o Fernandinho do Galão Bonitão, ele faz o giro em cima da marcação, pisa na bola, vai fazer o passe pro Rubinho, não, tentou a linha de fundo, mas a bola sobrou pro Rubinho, com o Fernandinho, agora quem recebe agora é o Fonseca do Galão Bonitão, recebeu o Garibe de novo, a bola pela direita para Fernandinho, vai tentar o cruzamento direto para dentro da grande área, tira a defesa da equipe do Barra e o Cléo Silva tenta sair agora no contra-ataque, tem o Júlio Gouveia, ele fez o breque em cima da marcação, tem o Garibe marcando, novamente Cléo Silva sem saber o que fazer, manda a bola pela linha lateral, arremesso manual pela canhota pro Galão Bonitão, o Júlio Gouveia já movimentou com Fonseca, Fonseca faz o passe, é o gigante do centro-oeste brasileiro, vai tocando bola, recebeu o Garibe. Garibe trabalhou na perna canhota, colocou no ponto futuro para Júlio Gouveia, cruzamento para dentro da grande área, tira a defesa do Barra de qualquer maneira. E o Anápolis retoma a posse de bola no grande círculo central na marca de 43. Eu quero você, Luiz. Acredita no Galão Bonitão, ainda dá tempo, Luiz?
3: Dá tempo. Enquanto o juiz não apitar o final do jogo, dá tempo.
0: É verdade, eu também acredito no gigante do centro-oeste, o empate agora seria vitória pro Anápolis, porque seria um ponto, sairia dos três pontos na tabela de classificação. Da Rocha não conseguiu dar sequência na bola, a bola se perdeu pela linha lateral, Rubinho fez a movimentação rápida, na verdade o Rodriguinho, agora sim, recebe Rubinho pro Galão Bonitão, pro gigante do centro-oeste do Brasil. O Anápolis vai ter 7 minutos de acréscimo, vai ter jogo até 52, o gigantão vai ter um tempinho ainda para buscar um gol de empate, possível virada, a bola chega pela ponta canhota com Júlio Gouveia, ele atrasou com Cauã Martins, quem trabalha a bola agora pro Galão Bonitão é ele, Garibe, movimentou com Fonseca, volta novamente na meia esquerda com Garibe, vai ter o levantamento pra dentro da grande área, subiu Gonzalo, cabeceou, sem jeito, cabeceou, o goleirão saiu ali e fez a catada.
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0: Nesse momento a audiência maciça da geração do esporte, 233 pessoas de forma simultânea na nossa transmissão. Deixa o like, senta o dedo, like, like, like, compartilha o nosso link, dá aquela moralzinha pra gente. 111 likes, vamos buscar 120 likes nesse momento agora. Senta o like aí, torcedor do Brasil. O Anápolis vai tocando a bola. Cauã Martins na meia esquerda, recebeu ele, Garibe, atravessa a bola da esquerda pra direita com Igor Souza, vai avançando toda a equipe do Barra no campo de defesa. Igor faz o levantamento pra dentro da grande área, tentou Gonzalo, cabeceou fraquinho, cabeceou, atrasou pro goleiro Everton que fez a catada.
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0: É, torcedor do Brasil, já ultrapassamos a marca de 45 minutos do segundo tempo. Já estamos por dentro do jogo, Jardiel da Rocha Soares do Piauí. O Galão Bonitão tem menos de 7 minutos para buscar um gol de empate. E a virada, que seria histórica, recebeu Júlio Gouveia na ponta canhota, um chute. Ele ia fazer o cruzamento, mas foi um torpedo. Passou na boca do gol e se perdeu pela linha lateral. É arremesso manual para a equipe do Barra fazer a cobrança pelo setor de esquerda no campo de defesa.
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0: Torcedor brasileiro, quando o árbitro apontar o centro do gramado, fim de papo, vai ter apresentação, vai ter aqui no seu rádio o vestiário aberto na apresentação da fera do rádio esportivo brasileiro.
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0: Fera vai comandar toda a equipe geração do esporte. O Vitor Hugo falar melhor transmissão. Vamos, Anápolis, vamos empatar o jogo e virar um jogo contra esse Barra. O Paulo Godoy também tá ligado conosco. Só tem que dar os parabéns para o Dutra por ter montado esse time. O Paulo Godoy também é crítico. O futebol desfocado, nem o Anápolis de 2025 era bom. Só tinha raça torcedor brasileiro. Então vamos acreditar que ainda dá tempo. Na marca de 47, o Anápolis trabalha a bola pelo setor de esquerda, cruzamento pra dentro da grande área, faz o corte a defesa do Barra com o Natan, ela vai se perdendo pela linha lateral, o Anápolis vai ter mais um arremesso manual, na marca de 47 minutos de jogo, segundo tempo, o Rubinho fez a movimentação de bola, entregou com Fonseca, Fonseca atrasa, próximo ao grande círculo central, já no campo de ataque com Cauã Martins, ele encontrou Fernandinho na meia esquerda, Fernandinho atrasou, novamente com Fonseca, tem o Rubinho pedindo bola, pode ter novo levantamento pra dentro da grande área, trouxe no pé esquerdo, levantamento faz o corte, a defesa do Barra, ela volta com Cauã Martins do Anápolis, encontrou o Fernandinho, vai buscar o espaço, vai colocar o torpedo.

por esse caminho da número 11, na sua característica, recebeu o próximo grande área, limpou, trouxe no pé direito, um, dois.

0: no Jonas Duarte em todo o estado de Goiás. Agora no placar do Jonas Duarte.
1: Anápolis
0: tem um, Fernandinho, golaço. Barra tem um. No detalhe da informação, alô Cris Mateus.
2: Um verdadeiro golaço que o Fernandinho fez num chute bem longe da área do Barra. Ele acabou deixando tudo igual aqui pra alegria do torcedor, pra alegria geral do torcedor que voltou a cantar aqui no estádio Jonas Duarte. Empate, Wagner, se acabar agora é importante para o Anápolis, né? Pelo menos um ponto, mas agora no estádio Jonas Duarte, Anápolis 1, Barra também 1.
0: Que golaço do Fernandinho na sua característica. Luiz Carlos Bernardino, pela circunstância do jogo, se terminasse o empate, empate com sabor de vitória?
3: Tem empate não, vamos fazer o segundo.
0: É esse o Luiz acreditando no Galão Britão, na marca de 50 minutos, temos menos de 2 minutos de jogo. Acredita na virada também, Tony?
4: Eu disse aqui que se o Anápolis fizesse o primeiro, faria o segundo. Fez o primeiro, vamos ver se tem tempo agora. Não pode o Rubim ficar errando, tanto que o Rubim tá errando hoje, né? 50. Rubim, Gustavo Henrique, meu amigo. Tem que dar prêmio pra eles por tantos erros num jogo só.
0: 50 minutos de bola rolando. Já vamos ultrapassando essa marca. O árbitro deu jogo até 52. Até 52 minutos. Agora é bola para a equipe do Barra fazer a cobrança. Demora demais, porque o Barra sabe que o Galão Britão vai pra cima. Bola pelo setor de esquerda. Subiu ali o Igor Souza. Ela sobra com o Gigante, com o Garibe. Atrasa com o Ravel. Tem o Júlio Gouveia pedindo bola. Recebeu o Júlio Gouveia pro Galão Britão. Ele coloca velocidade na jogada, ele passa a linha que é de vídeo gramado, tem o Fernandinho pedindo bola, ele não acionou o Fernandinho, preferiu o Garibe, que atrasa com o Fonseca no grande círculo central, tem o Rubinho, Rubinho recebeu pela direita, ele pode pisar na bola, voltou novamente com o Fonseca, com o Garibe, Garibe atrasa com o Igor Souza, Igor Souza é o zagueirão do Galão, ele vai fazer a inversão, a bola pode jogar, chegar com o jogador Fernandinho, o Cléo Silva subiu, fez o corte no alto, arremesso manual pro Galão Bonitão pela canhota, Fernandinho fez a movimentação, chegou com Garibe, voltou com Fernandinho, com novamente Garibe, Garibe tenta passar pela marcação do primeiro contrário, tenta passar pela marcação do Cléo Silva, ela vai sobrando com o Julião Gouveia, cruzamento pra dentro da grande área, bola passa na boca do gol, passa por todo mundo, vai sobrando com o goleirão Everton. Eu vi essa bola lá dentro, Cris Mateus.
2: Eu também vi, o Wagner, a torcida está acreditando muito nesse momento. É o árbitro apita aqui, o fim do jogo.
0: Fim de papo no Jonas Duarte. Aponta o centro do gramado, o ato Jardiel da Rocha Soares do Piauí. Fim de papo no placar de Sicoob.
1: Anápolis 1.

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0: Veste área aberta, final de jogo aqui no Jonas Duarte. O Anápolis acaba empatando em 1-1. Né? Tô vendo uma conversa ali, o pessoal meio contrariado, sim, Cris.
1: Nesse momento, um princípio de confusão aqui, né? Acho que o jogador do Barra ia pro vestiário e o Marlon falou alguma coisa e o clima ficou um pouco tenso aqui, ficou um pouco pesado, mas agora o Marlon já tá ali no meio do campo, os jogadores já estão saindo aqui. Vou tentar já falar com o Fernandinho, né? O Fernandinho que foi o autor do gol do empate, né? E que empate bom pro Anápolis agora no final do tempo. E Fernandinho, com um verdadeiro golaço seu, você salva o Anápolis de mais uma derrota. Fica aquele empate com sabor de vitória?
2: Não, na verdade fica um empate sabor amargo, sabor de derrota, pelo que buscamos dentro do jogo. Se tivesse um para sair vitorioso, seríamos nós. É, na minha concepção ali no primeiro tempo foi pênalti e o juiz infelizmente não deu. Mas é isso, buscamos resultado e fomos presenteados, entre aspas, com o gol.
1: Fernandinho, como você justamente fala, né? Se fosse para alguém sair vitorioso aqui, seria vocês. E realmente, no segundo tempo, vocês foram bem superiores. O que está faltando, Fernandinho, agora para poder finalizar de uma maneira mais correta agora esse terço final?
2: Então, eu acho que o professor foi muito bem no início do jogo ali, colocou os meninos, os meias assim, aí tivemos a maior posse de bola. E, cara, eu acho que tá faltando nada, só melhorar aqueles detalhes. Como sempre, a gente tá pecando na bola parada. Foi lá em Araraquara, foi lá em Paissandu, agora é aqui. É só melhorar isso que a gente vai conseguir os resultados positivos.
1: Tá então, Fernandinho, dono de um golaço aqui no estádio Jonas Duarte, levando esse empate do Anápolis, um empate importante, mas pela entrevista do Fernandinho, eles não gostaram muito tanto desse empate não, viu, Roger? Queria ter saído com a vitória.
0: Tá certo, valeu, Cris. 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Mais algum convidado por aí, Cris?
1: Roger, nesse momento aqui, ó, a arbitragem saindo de campo, né? Em cima de muito barulho aqui agora da torcida, a torcida protestando bastante. A arbitragem saindo aqui juntamente com o policiamento, fazendo a escolta da arbitragem, justamente devido àquele pênalti que não foi dado para o Anápolis, né? Então, nesse momento, a arbitragem escoltada aqui, os policiais do choque fizeram uma barreira aqui por cima da arbitragem, com medo, né? Até mesmo de jogar algum objeto aqui em cima da

0: área aqui por cima da arbitragem, com medo, né, até mesmo de jogar algum objeto aqui em cima da arbitragem. O Marlon pedindo aqui para os torcedores, né, não jogarem nada, não falarem nada, não começarem a gritar, mas o negócio é que não somente só o torcedor ficou na bronca, mas também toda a diretoria, presidência do Anápolis, o técnico do Anápolis na hora questionou bastante ali, gritou, e os atletas também. É isso, né? O protesto agora foi todo em cima da arbitragem.
1: É, beleza, Cris. Na verdade, jogar, não tem que jogar nada, né? Mas que tem que protestar, tem que pressionar, tem. Isso aí que tem que voltar a ser um caldeirão. Não dá pro pessoal vir pra cá, ficar aqui roubando a gente e sair como se nada tivesse acontecido. Sim, Cris.
0: E justamente sobre isso que alguns torcedores estão falando aqui, ó. Não vamos jogar nada em cima de ninguém. Não vamos jogar nada. Mas xingar nós podemos. Então é esse o protesto.
1: É, tem que colocar pressão sim. 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Você pegou o microfone, Marizu?
2: Vem um cara lá do Paraná e vai lá em Belém e passa a mão no Anápolis. Aí vem o outro lá do Piauí, atravessa todo o Nordeste, chega aqui em Goiás. Cara, eu tô vendo o lance aqui, ridículo. A bola ia sobrar pro Júlio Gouveia, ele deu um tapa na bola e tirou a bola do Júlio Gouveia. Aí ele caiu pra dizer assim, ó, tocou nitidamente na mão, pênalti, mas muito claro. E aí tem dois profissionais que poderiam dar o pênalti. Primeiro o árbitro, segundo o assistente. Porque a visão do assistente aqui, ó, assistente número um, o nome do cidadão aqui, ó, o Alisson Damasceno. Alisson Damasceno. Os dois poderiam ter dado o pênalti, não deram. Agora, o problema do Anápolis não é só o pênalti, Roger. É o grande prejuízo de você tomar gol como toma. O time do Barra fez o gol aos 19 do primeiro tempo. Aos 19 do primeiro tempo. O Anápolis massacrou o segundo, primeiro tempo. Voltou pro segundo tempo, só deu o Anápolis. Massacrou o tempo inteiro. Agora, em alguns momentos, você não pode errar como o Anápolis errou. Eu mostrei para você aqui para não falar, tá pegando o pé. Mas três erros seguidos do Gustavo Henrique. Erros primários. Rubim, dois erros primários. Não pode, meu amigo, porque pra gente construir é uma dificuldade enorme. Quantas vezes o Barra foi no gol do Ravel? Quantas defesas que o Ravel fez? Nenhuma. E nós íamos perdendo por 1-0. Empatamos no finalzinho aqui com uma felicidade num golaço do Fernandinho. Mas no jogo íamos perdendo de novo. Gente, até quando isso vai acontecer? Se parar, a gente espera que o Anápolis consiga o título da Centro-Oeste, faça um bom jogo na quinta-feira, consiga fazer um bom resultado aqui, para depois fazer o jogo contra o Brusque no final de semana, arrumar um empate lá, conseguir o título da Centro-Oeste e aí deslanchar no Campeonato Brasileiro da Série C. Porque jogando 90 minutos, o Anápolis estaria no meio da tabela. Se não é os erros individuais, o Anápolis estaria no meio da tabela. Aí como o Si não entra em campo, o Si não arruma tabela, o Si não faz gol, nós estamos aí na vice-lanterna do campeonato devido a erros individuais e não coletivos. O Anápolis fez jogo, aliás, quase todos os jogos, tirando o jogo contra a Inter de Limeira aqui, talvez o segundo tempo contra o Ituano lá, o Anápolis não estaria posicionado na tabela como está. Agora, não adianta a gente ficar falando aqui e o resultado não vir, os três pontos não virem e o Aná fica nessa situação em que está no Brasileiro da Série C.
1: 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E aí, Luiz?
3: Roger, eu vendo a imagem aqui, né? Pênalti claríssimo. Beleza? Tranquilo. E aí? O pênalti não foi dado. Aí eu vou ficar chorando, o pênalti não foi dado, até que horas? Aí eu não tenho força de chegar lá, não tenho paciência de fazer o gol. Quantos passes errados nós temos aqui, ó, no último terço do campo? Quantos? Ali, toca uma bola pro zagueiro, pro Igor,

0: Em vez de tocar no Rubinho de volta lá, não, ele quer cruzar. Aí cruza na cabeça do adversário. Aí chega aqui na frente, treina com a bola do campeonato, treina a semana todinha com a bola do campeonato. Vai cruzar, a bola vai lá na bandeirinha do escanteio. É totalmente, cara. É complicado. Ah, aí eu vou ficando arrumando desculpa. Ah, se tivesse marcado pênalti. Ah, se tiver. Não! Vamos consertar aqui, ó. O que precisa ser consertado. Não tem lógica. O jogador com bola no pé erra passe de 2 metros. Erra passe de 2 metros. Beleza. E aí? Ó, aí graças a Deus encontramos um jogador que sabe bater bola de fora. O Gonzalo, treinou, acertou 3, aí vai bater falta, mete lá em cima da arquibancada. Então são erros. Treina a semana toda, chega no campo, não faz o que o professor pede. Esse é o problema. O problema não tá ali no técnico, não, que ele treina, pergunta o Marizu. Treina, defesa, treina ataque, treina meio. Chega aqui, parece que os caras esquecem. Parece que os caras querem resolver, ele sozinho resolver. E não dá. Um jogador, Marizu, um jogador errar um passe no jogo, normal. Mas o cara errar 3 passes consecutivos. Aí, meu irmão, aí joga pedra na lua, velho. Sério. Porque não tem lógica. Não tem condição. Tá? Encontramos o empate. Parabéns aí pelo empate, pela garra, mandamos. Mas esse jogo aqui, nós tínhamos que ter vencido. E era para ter vencido, pelas chances que nós tivemos. Nós não tivemos, foi paciência, a calma, a tranquilidade de tocar ela, de dar um passe de qualidade, de chutar mais ao gol. O problema nosso é que nós não chutamos ao gol. Fica aquele cruzamento, aí cruza a bola aí bota o Gonzalo no jogo, aí fica aquele cruzamento de bola, treinando o goleiro, treinando a zaga adversária. Pelo amor de Deus, se não vai por cima, vai por baixo. Não tem ninguém que consiga fazer um x1 ali, parte pra dentro dos caras. Não, fica esperando, quer tocar a bolinha pra trás. Meu irmão, olha o tamanho daquela área. Será que ninguém sabe invadir aquela área lá pra alguém derrubar e fazer um pênalti? Pelo amor de Deus.
1: Eu falei pro Roger Luiz, se cair alguém ali, dá pênalti.
0: É, dá
1: porque
0: pênalti,
1: ele tem consciência.
0: Irmão. Ele tem consciência que ele não deu aquele. Nada.
1: Ele não deu pênalti lá, ele teria que dar um aqui.
2: Ô Luiz e Toninho, até a gente tem que bater um pouco, tá certo. Não aconteceu o pênalti, beleza. Quer mandar um abraço aqui ao José Carlos Damas, nosso queridíssimo Barba, tá ligado conosco também. É, mas um pênalti naquela altura aqui, vocês viram o lance. Não foi uma bola que bateu na mão do jogador. Ele levou a mão na bola pra tirar a bola.
1: Intencionalmente. Pra tirar a bola.
2: Não dá pra gente ficar aceitando esse tipo de coisa. E outro detalhe aí, vou chegar nesse ponto, justamente que você falou, tava esperando você terminar. Né? Eu até discordo nesse ponto de você. A gente não teve várias oportunidades, não. Nós tivemos domínio do jogo. Porque se você olhar bem, vocês estão falando isso aí. Quantas defesas que o goleiro fez, tirando aquele chute do Rubinho? Nenhuma, mas não fez defesa porque chutou, o nosso time não chuta.
1: O detalhe, Roger, que agora vamos no geral, antes da entrevista do treinador. Agora, o treinador também tem uma parcela de culpa, né? Quando é que ele tem uma parcela de culpa? A não ser que ele pensou uma coisa, treinou uma coisa e os jogadores fizeram outra, porque ele teve que fazer 2 alterações do primeiro tempo para consertar a besteira. E aliás, ele fez 1 para consertar 2.
2: Eu vou discordar de você, o Marizu e aí o Luiz, mas eu quero que você fique no debate. Não abaixa o microfone, não.
1: Não, eu debater. Tô te falando para você para
2: debater.
1: Para consertar a besteira.
2: Você tá falando, porque você contestou durante a coisa, isso, o posicionamento dos caras ali. Mas ali ele treinou, você acompanhou os treinos. O cara chegou aqui e não deu conta de jogar, ué.
1: Não, mas não foi só ele, Roger.
2: O menino aqui, o Cauã, ele veio pra fazer a função que ele fez contra o Figueirense, só que o tal do Thaleson não deu conta de jogar.
1: Mas aí tem um detalhe, Roger, não é só pelo erro do Thaleson, o posicionamento tava errado. posicionamento. Eu falei antes
2: de acontecer o gol. Você coloca um jogador ali, você jogou bola. Quando você tá vendo que o seu companheiro não tá dando conta, você vai pra cobrir. Aí você deixa de fazer a sua função, porque você tem que cobrir o cara que não tá dando conta. O Cauã Martins tinha que sair pra ficar cobrindo o Thalisson.
1: Aí tem uma outra que eu falei desde o campeonato goiano. O Juninho não é jogador de ficar na beirada de campo esperando a bola chegar. Aí ele colocou o esquema com três atacantes, mas com o Juninho. Colocou o Luiz Felipe como meia pro Juninho fazer essa função. Aí o Juninho deu conta. Aí ele teve que mudar. Quando ele mudou, aí o que que ele fez? Ele botou o Gustavo Henrique, e aí ele puxou o Juninho pra dentro, recuou o Luiz Felipe, aí o time ajustou. Aí ele consertou aquela lá que tava o Dalisson mal demais. Aí ele consertou todo o time. A partir daí, Roger, o Anápolis não tomou mais sufoco. Aí o Anápolis começou a errar nisso, na penúltima bola. Eu citei na sequência pra você ver aqui, três erros do Gustavo. Não tô crucificando só o Gustavo, não. Fernandinho errou, o Rodriguinho errou, bola pra ele trabalhar, ele deu um chute lá de fora da área, longe do gol. O Rubinho, com jogador a menos, não deu conta, errou muito lá daquele lado, errou muito. O Anápolis com jogador a mais. Quando o Gabriel Silva foi, aliás, quando o Pablo Gabriel foi expulso, o Wagner me perguntou, isso pode fazer a diferença? Falei, desde que o Anápolis saiba fazer isso, não soube. O Anápolis jogou, você tem razão, foi no Bumba Meu Boi aqui, do meio do campo pra frente, mas sem aquele perigo, falar assim, nossa, agora saiu o gol, não, o gol saiu de um chute fora da área. Não é porque tinha um jogador a mais. Porque quando você tem um jogador a mais, o que que você faz? Trabalha a bola, chega com qualidade e faz a diferença com esse jogador a mais. O Anápolis não fez. Agora, talvez seja isso, talvez não. Eu vou até afirmar que o momento do Anápolis é ruim. E aí os jogadores acabam errando. Porque quando você trabalha com uma pressão dessa, jogando em casa, já tinha perdido um jogo aqui para Inter de Limeira, aí você vem de uma derrota assim, frustrante pro Paysandu, fora de casa, aí você começa a errar, você toma o primeiro gol, de repente você começa a tomar decisões erradas, também não é fácil. Agora, juntando tudo isso, aí o Anápolis tá nessa situação, não pode, não é possível. Vou cantar a pedra aqui, que o Anápolis faça na próxima quinta-feira um grande jogo, que leve uma grande vantagem lá pro Espírito Santo, que dê tranquilidade para o jogo contra a equipe do Brusque, faça um bom jogo lá contra a equipe do Brusque, arruma um ponto lá, dá uma consertada nos dois perdidos aqui, arruma um ponto lá contra o Brusque, aí consiga o título na outra semana, aí sim, aí o time tem condições de se assentar no Campeonato Brasileiro e buscar o meio da tabela, ou se não, ficar nessa zona de desconforto e de rebaixamento, porque rebaixando dois, você não pode rebaixar, e o projeto do Anápolis é não rebaixar.
2: 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Quer um debate, um abraço, seu Carlos também tá ligado conosco aqui. O Gutenberg fala aqui, por essa partida de hoje, pessoal do Rio Branco já deve estar comemorando. Vocês veem dessa forma também, Luiz? O time não foi mal, né? Não fez gol.
0: Não, que comemorando? O que eles vão estar comemorando o quê? Rapaz.
2: Ele quer dizer aqui que o Anápolis já jogou tão mal que o outro time lá já pode se considerar campeão. Foi o que eu entendi.
0: Negativo. O Anápolis jogou mal, não. Não chutou, foi no gol. Precisamos chutar mais no gol. Ó, o primeiro chute que nós demos, fizemos gol se a gente tivesse chutado mais. Ué, esse é o problema. Chega ali, aí bate cabeça e não vai. Não é você dominar jogo que ganha jogo, não. O Anápolis dominou o jogo todo. Mas não ganha. Por quê? Não chuta. Não tem objetivo. Esse é o problema. É aquele negócio da enceradeira. Roda e não chuta. Quer entrar de linha de passe dentro da área. Meu irmão, até de bico é gol. Até um bico, dá um bico ali, pronto. O goleiro nem esperava aquela bola ser chutada. Chutou, tomou. Deu você entender? Então é isso. Precisamos chutar, precisamos de ter mais garra, mais vontade de ganhar, mais vontade. Tem jogador que parece que tá sem vontade de ganhar jogo. Certo? Tem jogador hoje aí, sinceramente, não vem pro jogo. Não vem pro jogo. Matheus Lagoa muito mal. Mal, tem que mudar o posicionamento dele, mal. Matheus Lagoa muito mal no jogo. Sumido no jogo. Nós jogamos mais da metade do segundo tempo com um a mais. E não aproveitamos esse um a mais. Não aproveitamos. Então é complicado. Precisamos rever alguns conceitos, alguns posicionamentos. Sentimos falta de alguns jogadores, certo? Sentimos falta de alguns jogadores. Alguns jogadores que entraram não cumpriram com determinado que o professor pediu. Tanto é que houve substituições logo no primeiro tempo. Então isso aí, meu irmão, você arma um esquema. O esquema não encaixa, você tem que buscar solução ligeira. Foi o que ele fez no primeiro tempo. Opa, não tá encaixando? Peraí. Tira. Ah, se vai queimar o jogador, se não vai? Aí, só Deus sabe.
2: São 8:16. Né, o treinador até agora não subiu pra entrevista coletiva. Né, a gente tá ali aguardando, mas infelizmente tá demorando muito. Né, o Cris, pode recolher o equipamento, Cris. A gente deixa para amanhã na hora do programa. Né, já são 8:16. Né, e amanhã a gente, com o Alessandro Bartras, vai debater tudo isso lá no nosso Geração Esportiva. Antônio Marizu, aquele abraço. Boa noite, né? Tenha uma ótima, abençoada semana.
1: Um abraço, Roger. Boa noite para todos. Não é o que eu esperava. Não é o que eu queria, mas é o que temos para o momento, segundo o grande Luiz Carlos aqui.
3: Roger.
1: É o que temos para o momento.
2: Sim, chegou.
3: Rapidamente, o técnico acabou de chegar. Chegou
2: então,
3: aqui,
2: lá,
3: o Evaristo Pizzi. Então, nós vamos já começar aqui a nossa coletiva de imprensa. Professor, primeiramente, um empate importante dentro de casa, né, devido ao cenário que estava. Mais uma vez, o Anápolis bastante superior. A gente vê uma grande diferença hoje na equipe, porém, a questão ainda vem com a bola parada. Eu queria que você analisasse pra gente.
4: Boa noite. É ruim, né, um empate em casa. Nunca é agradável. Na circunstância, você sai perdendo e depois você consegue obter o empate no final do jogo, ainda ser que contenta, né? Mas não é para valorizar esse ponto, não. Eu acho que é pra lamentar. Com todo respeito ao Barra, né? Que vem de um jogo pesado contra o Corinthians, a gente percebeu que eles estavam cansados ali, não tava saindo, a gente, né, tentando, buscando e insistindo dos dois lados por dentro, e no final do jogo foi coroado com uma bela ação do Fernandinho. E aí a questão da bola parada. A gente teve 5 bolas paradas antes deles. A gente desperdiçou 5 dentro de casa. Eles tiveram uma, saiu o gol. Aí a gente tem que mudar a estratégia, porque eles abaixam a linha, um time que gosta do jogo reativo. E o tempo passa, a gente tenta, a gente põe volume e não entra. A bola tende a não entrar. E aí começa a enervar. Daí você começa a se precipitar em tomar decisões erradas. Aí começa a vir a insatisfação externa, né, da torcida. Isso mexe também com um pouco do equilíbrio dos atletas, do grupo jovem. Um mudança, não pôde jogar com a base que vem jogando, da linha de 4 titular, né, com Rafael, Helder e Leonan. Mexi no setor dos volantes ali, né, de Cauã com o Caliel. E fiz um desenho novo com o Fonseca, com o Luiz Felipe e Juninho. Gostei, achei que o Fonseca fez um grande jogo, o Luiz Felipe também. Juninho, o Lagoa já estão com ritmo, né? Gustavo entrou com o Viana. Teve um bom comportamento, não desistiu do jogo. Valeu pela luta deles até o final, né? E conseguiu o empate. Mas é frustrante o ponto, porque era um jogo que dava para ter ganho, não pela questão de desmerecer o Barra, que é uma grande equipe, é que eles estavam pesados desse duelo contra o Corinthians. Então era um jogo que, se a gente tá mais concentrado, a gente conseguiu o resultado. Haja visto que qual foi a chance de ser o gol que o adversário teve, né? Felizmente, estamos levando só um ponto no jogo dentro de casa.
5: Professor, aquela primeira alteração, quando você tira o Darlison, coloca o Gustavo Henrique, aquilo ali foi uma opção mais, digamos, pro lado individual, ou você sentiu que o time já poderia agredir mais a partir daquele momento?
4: Eu tô perdendo de 1-0 com 30 minutos. Eu tô espelhando o sistema. Eles fizeram 1-0, vão ficar atrás. Eu falei, eu vou tentar

0: eu tô espelhando o sistema. Eles fizeram 1-0, vão ficar atrás. Eu falei, eu vou tentar sair de um sistema que tá espelhado para diversificar um pouco o jogo na questão tática. Aí eu optei em tirar o Darcio, pus o Gustavo, a gente conseguiu ganhar mais agressividade ofensiva, né? Que daí abriu Lagoa, Gustavo, Juninho e Viana. Os dois meninos, Luiz Felipe e Fonseca, de campo, né? Aquele primeiro que só marca na frente da zaga. Então a gente ficou com eles, construindo o jogo. Ali precisa pôr volume. Se eu mexesse no, talvez no segundo tempo, talvez aqueles 15, 18 minutos do primeiro tempo, eu não teria gerado desgaste no adversário. Então já optei já mexer no primeiro tempo para desconfortar mais eles ainda. Eles já vinham cansados, eles vão ter que correr para trás. Eu tenho 3 atacantes, 1 meia leve, 2 segundo homem por dentro. E aí conseguimos dar o desgaste e no final do jogo, praticamente eles afundaram aqui, baixaram a linha e a gente ficou meio campo, né? É, claro, também com a mais, nos proporcionou isso e eles também tiveram a estratégia de não tomar o gol, né? Então eles postaram ali e a gente teve esse controle ofensivo, não tomamos nenhum contra-ataque e conseguimos empate no final do jogo.
1: Professor, agora uma outra evento que aconteceu hoje aqui, eu sei que muitas vezes vocês não gostam nem de falar desse assunto, porém a arbitragem novamente, né? Aquela penalidade, vocês estavam, foi bem próximo, né? Ali do banco de reserva, deu para ver mais nítido, e mais uma vez, né? A arbitragem atrapalhou e também prejudicou.
0: É um lance que eu tava encoberto ali, não dá para eu julgar, foi numa outra ponta ali, e sem VAR aplicado, com o VAR já é, né? Imagine sem. Então já aconteceu lá em Belém, agora aqui, né? Vamos ver se, eu acho que pelo nível que estão as competições, Série A, B, C, até a própria D, que começa os mata-mata aí, hoje é esses pontos corridos, onde você, todo jogo é uma final, todo ponto é importante, não é só os pontos do quadrangular final. Eu acho que teria que ter esse esforço da CBF aí, proporcionar todos os jogos com o VAR, até para que a gente esteja com esse suporte externo, né? Num erro ali, tenha a possibilidade dessa correção externa.
2: Dando a chave agora, para finalizar aqui da minha parte, agora vem o Rio Branco numa decisão. O time precisa abrir uma vantagem aqui dentro de casa para jogar até mais tranquilo fora, né, no segundo jogo. O que o senhor acha que deve ser corrigido aí ao longo da semana para chegar quinta-feira fresco para conseguir esse resultado?
0: Preciso primeiro estudar o Rio Branco. Não quis ver o Rio Branco antes do Barra, porque para mim esse jogo era uma decisão também, entendeu? Então, agora eu vou sentar, descansar agora, amanhã pegar terça-feira, ver a característica do adversário, pôr força no jogo, entendeu? Fazer valer a final dentro de casa. É vantagem para eles ter a final lá, se eles conseguirem levar um resultado mínimo daqui, mas se a gente conseguir fazer um placar maior, talvez não tenha sentido a final lá. Então é isso que eu vou trabalhar.
1: Tá, então, o técnico Evaristo Pisa falando a respeito, né, desse empate. Percebemos que não gostou também do empate, né, Roger? Mas agora, como ele falou, já é virar a chave, já pensar no próximo jogo agora, que será na quinta-feira, que é uma decisão para o Anápolis.
3: Beleza, valeu, Cris, Matheus, parabéns pelo trabalho. Rapidamente, Tony Marizu e Luiz, vocês ouviram aí o técnico Evaristo Pisa.
4: Ele retratou bem do que foi. Numa coisa, eu concordei com ele, te disse aqui durante o jogo, melhor jogador em campo para mim é o Fonseca. Se ele descobriu o Cauã Martins, agora ele descobriu o Fonseca, ou seja, aos poucos ele vai arrumando o time com o que ele tem dentro do elenco. Aí quando você tiver a defesa, o Robson, que ficou no banco hoje, já ficou no banco hoje, estiver inteiro para assustar os outros, o Helder bem, Rafael bem,

0: que ele mexeu. E aí ele corrigiu uma lá atrás que estava ruim e acabou arrumando na frente. Eu concordo com ele, segundo tempo só deu o Anápolis. Se tivesse acertado um pouquinho mais ou caprichado um pouquinho mais, o Anápolis teria saído aqui com 3 pontos.
1: É, eu discordo do Paulo de Paulo ali, viu, meu amigo Paulo de Paulo. O treinador foi mal nas substituições, não. Até o time melhorou depois. É, só menor que ele tirou o Tarso ali, foi corajoso em poder fazer isso já no primeiro tempo. E ele foi elegante também, né? Ele tirou o zagueiro porque tava mal pra caramba também, tava errando tudo.
0: Mas ele não pode fazer isso com o jogador dele, né, Rocha?
1: Não, assim, é lógico, tô falando, lógico que isso. Ele não vai falar isso aqui, é. A gente aqui de cima
0: mas
1: sabe.
0: Mas tava mal posicionado o time, muito mal posicionado, não era só o Thalisson que não tava bem, o Thalisson que estava mal, não. O erro de posicionamento tava gritante, tanto é que até aquele momento, o Fonseca não apareceu no jogo. O Luiz Felipe perdidaço no jogo. O Cauã Martins nem se fala o tanto que ele estava perdido. Erro de posicionamento. Agora, quando ele fez essa mudança, ele acertou tudo. Porque o Cauã foi lá para trás, aí ficou junto com o Igor, o Fonseca posicionou, o Luiz Felipe posicionou.
1: O senhor não quer ir embora, não, né?
0: Não, eu quero, tô embora. Abraço, até amanhã. Você
1: despediu? Eu já despedi do senhor já não. Há meia hora atrás, velho.
0: Não, mentira, agora você não despediu, não. Só... Fala, senhor. Tony Marizu, um abraço, até terça-feira, se Deus quiser. Não, o senhor tem que falar para mim.
1: Um abraço, vai com Deus, uma boa semana, até na próxima terça-feira.
0: Até terça-feira, se Deus quiser.
1: Vai com Deus, seu Tony. E aí, Luiz, as palavras do treinador.
2: Ué, é isso mesmo, ele leu o jogo, e viu. O problema é que quando você espera, você treina esperando um posicionamento do teu adversário. E ele se surpreendeu, porque o time veio com 5 modificações que assustaram ele. Ele esperou um time de um jeito e o time veio de outro, o adversário veio de outro. Quando ele viu que o zagueiro dele não estava rendendo, que ele estava perdendo o poder de segurar o jogo, tu vai esperar a barca afundar? Não, moço. Você faz a substituição, ó. Sacou, voltou. Vamos pro esquemazinho que a gente joga no 4-3-3, voltamos, consertou, voltou, pronto. O Anápolis mandou no jogo. Agora, tudo aquilo que ele falou, o desespero, a zona de rebaixamento, a bola não entra, o adversário é um adversário pesado, entendeu? Tudo isso aí vai na cabeça dos jogadores. Uma parte da torcida que estava bem aqui começou a querer criticar, e não é bem assim. Não é bem assim, joga esses menino aí, eu vou dizer um menino, são tudo menino jovem, 22 anos. Hoje aí acho que o mais experiente que tá dentro do campo aí é o Igor Souza, é o zagueiro, que é o mais, acho que é o mais velho deles aí, entendeu? Então quer dizer, é tudo isso aí, é um universo de emoção, mas parabéns ao time que teve força para buscar o empate, buscou, não jogou contra qualquer equipe, mesmo com 5 desfalques, é uma equipe a ser respeitada, certo? Barra, é uma equipe a ser respeitada, não é qualquer equipe, tá? Então, pessoal, é parabenizar e valorizar esse empate.
1: Luiz, quero abraço, uma ótima semana pro senhor, tenha uma boa noite.
2: Uma boa noite a todos nós, obrigado aí por tudo, aos nossos ouvintes que estiveram conosco até agora. Uma semana abençoada debaixo da mão poderosa do Senhor. Fui.
1: Amém, né? Um grande abraço a toda a nossa equipe que esteve na transmissão de hoje, em que o Anápolis empatou em casa com a equipe do Barra em 1-1. São 8:29. Um grande abraço a todos que estiveram conosco aí pelo chat, né? Participaram da nossa transmissão. Um beijo à minha irmã lá em Belo Horizonte, um beijo à Lindinha também. Estão sempre ligados conosco, o Marcos lá em Goiânia, Fera também aqui conosco, o Alessandro Tavares e as suas meninas lá em Dublin, na Irlanda, também sintonizados conosco. Um grande abraço a todos, parabéns à nossa equipe pelo trabalho, né? A Cris Matheus, ao Tony Marizu, ao Luiz Carlos Bernardino, ao Wagner Almeida, ao Eusébio Ribeiro, lá na produção de imagens, ao comando Carlos Nogueira e também do João Pedro Nogueira. Paulo Henrique Mendes, né? Um grande abraço, parabéns pelo trabalho aí na técnica, ele que vai estar amanhã às 6 horas do Tocando Que Te Toca aqui na nossa Rádio Nova FM. Às 8 horas, mais os 3 pãezinhos, né? Entra o Cândido Filho.

0: às 11 horas tem o Alessandro Bartras no Geração Esportiva. Meio dia e meio, Geraldo Fleury, no nosso almoço é da hora. Aquele abraço, uma boa noite, uma ótima e abençoada semana. Fui.
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0: 8h48.
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